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0: Se aceitar assim, a gente já começa a namorar agora. Esse é o Clube do Araújo! 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
2: Deus abençoe você e toda a sua família. Que alegria estar aqui com você, começando mais um programa Eu Seguirei. Eu tenho certeza de que Deus vai falar muito ao seu coração através deste programa. Olha, se você pode, eu já quero convidar você a pegar a sua Bíblia, porque hoje nós vamos meditar a palavra de Deus. A palavra de Deus é o nosso alimento, a palavra de Deus que é o nosso sustento. Eu tenho certeza que essa palavra vai mover seu coração. Olha, aqui você vai ouvir a palavra de Deus, aqui você vai poder cantar. São minutos que ficaremos juntos, onde você vai fazer uma experiência com Deus. Lembrando que tudo que você ouvir aqui, depois fica registrado no meu canal do YouTube, Frei Gilson / Som do Monte, no meu Instagram, no meu Facebook, todos com o mesmo nome, Frei Gilson / Som do Monte, para que você possa também compartilhar essa palavra com os seus amigos, tá bom? Então, vamos escutar a palavra de Deus.
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2: No evangelho de hoje nós vamos ver uma mulher que lava os pés de Cristo. Em outro evangelho nós vamos ver Cristo lavando os pés dos discípulos, mas nesse evangelho uma mulher lava os seus pés. Só que detalhe, ela lava os seus pés de Jesus com as suas lágrimas. Você imagina essa cena, uma mulher que chega aos pés de Jesus e começa a chorar, chorar, chorar, e as lágrimas vão caindo nos seus pés, e as lágrimas vão caindo nos seus pés. E ainda diz a Bíblia que ela começa a enxugar com os seus próprios cabelos. E não bastava isso, ela ainda beijava aqueles pés e ela ainda ungia aqueles pés. Que ato de amor. Será que eu e você também não deveríamos lavar os pés de Cristo? O que significa lavar os pés de Cristo? Em nome do Pai, do Filho e do Espírito Santo. Amém. Lucas 7, de 36 a 50. Naquele tempo, um fariseu convidou Jesus para uma refeição em sua casa. Jesus entrou na casa do fariseu e pôs-se à mesa. Certa mulher conhecida na cidade como pecadora soube que Jesus estava à mesa na casa do fariseu. Ela trouxe um frasco de alabastro com perfume e, ficando por detrás, chorava aos pés de Jesus. Com as lágrimas, começou a banhar-lhe os pés, enxugava-os com os cabelos, cobria-os de beijos e os ungia com perfume. Vendo isso, o fariseu que o havia convidado ficou pensando: se este homem fosse um profeta, saberia que tipo de mulher está tocando nele, pois é uma pecadora. Jesus disse então ao fariseu: Simão, eu tenho uma coisa para te dizer. Simão respondeu: fala, mestre. Certo credor tinha dois devedores, um lhe devia 500 moedas de prata, o outro 50. Como não tivessem com o que pagar, o homem perdoou os dois. Qual deles o amará mais? Simão respondeu: acho que é aquele a qual perdoou mais. Jesus lhe disse: tu julgaste corretamente. Então Jesus virou-se para a mulher e disse a Simão: estás vendo esta mulher? Quando eu entrei em tua casa, tu não me ofereceste água para lavar os pés. Ela, porém, banhou meus pés com lágrimas e enxugou-os com os cabelos. Tu não me deste o beijo de saudação. Ela, porém, desde que entrei, não parou de beijar meus pés.

0: Palavra da Salvação. Ambrósio, Santo Ambrósio, sobre esta passagem diz assim: Cristo morreu uma só vez, foi sepultado uma só vez. Ainda assim, ele quer que o unguento seja derramado em seus pés a cada dia. Que bonito. Jesus morreu uma vez, sepultado uma vez, mas o unguento derramado aos seus pés ele quer a cada dia. Quais são os pés de Cristo? Então a pergunta que eu faço para você, mas quais são os pés de Cristo para que eu possa lavar os pés de Cristo? Quais são os pés de Cristo sobre os quais derramamos unguento? São os pés de Cristo, de quem Ele mesmo diz. Então Ele mesmo vai dar a resposta. O que fizeste a um destes meus irmãos mais pequeninos, foi a mim que o fizeste. A mulher do Evangelho refresca estes pés. Ela os molha com as suas lágrimas. Quando o pecado é perdoado ao mais humilde, e a culpa é levada e a absolvição é concedida. Quem ama, até mesmo o menor do povo de Deus, beija estes pés. Para Santo Ambrósio, os pés de Cristo são os mais necessitados. Para Santo Ambrósio, os pés de Cristo é o meu próximo. Igual aquela parábola do samaritano, é aquele que precisa da minha ajuda. Santo Ambrósio continua: quem manifesta o favor de sua ternura aos fracos, unge estes pés com unguento. Isso que Santo Ambrósio está falando, o próprio Jesus, ele falou em João capítulo 13, versículo de 14 a 15. Logo, se eu, vosso mestre e senhor, vos lavei os pés, também vós deveis lavar-vos os pés um dos outros. Os pés de Cristo agora são os pés uns dos outros. Dei-vos o exemplo para que, como eu fiz, assim façais também vós. Abra sua Bíblia em Tiago capítulo 2, versículo de 15 a 17. Se a um irmão ou a uma irmã faltarem roupas e o alimento cotidiano, e algum de vós lhes disser: ide em paz, aquecei-vos e fartai-vos, mas não lhes der o necessário para o corpo, de que lhes aproveitará? Assim também a fé, se não tiver obras, é morta em si mesma. Lavar os pés de Cristo é ajudar os irmãos, é fazer caridade para os irmãos que mais precisam de nós. Preciso lavar os pés dos irmãos. Pai, Filho, Espírito Santo. Amém.
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0: Resposta a essa palavra, eu quero convidar você agora a cantar comigo.
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1: Programa de hoje está bom demais e eu quero lembrar você, se você quiser ouvir mais pregações, mais meditação da palavra, basta você me acompanhar no meu canal do YouTube, Frei Gilson barra Som do Monte, no meu Instagram, no meu Facebook, no meu TikTok e lá você vai encontrar muito mais palavra de Deus para você.
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1: Nós vamos terminar este programa rezando. Eu quero clamar agora por você, quero clamar pela sua família. Senhor Deus, libera agora o teu Espírito Santo sobre cada pessoa que acompanha este programa. Vem Espírito Santo, enche todos os que estão acompanhando este programa agora. Libera, Senhor, para esta pessoa o que ela mais precisa, para o corpo e para a alma. Libera, Senhor, curas e libertações em nome de Jesus para esta pessoa que assiste, que acompanha, que escuta e para toda a sua família. Eu clamo a tua poderosa bênção. Visita agora com bênção de proteção. A bênção que só o Senhor pode dar. Abençoe-vos o Deus Todo-Poderoso, Pai e Filho e Espírito Santo. Amém.
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Opa, chegamos 5 horas e 11 minutos, 5 e 11 desta quinta-feira, hoje quinta-feira, dia 17 de setembro de 2026, né? Vamos juntinhos até às 6h30 da manhã com a boa música sertaneja. Às 6h30 da manhã tem Marcos Fernandes com as primeiras notícias do dia, o Jornal Operação Cidade, primeira edição. Para você do Sítio, Chacras, Fazendas e Piraju na região, nosso bom dia. Ótima quinta-feira aí para todos, hein? 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

0: 5:14, o Rancho 99 começando quinta-feira, 17 de setembro de 2026. Tamo juntos!
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0: Zezé de Camargo e Luciano, Tonelada de Paixão, 5:26 agora.
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4: 5:27 agora, 5:27.

0: Aí, foi lá pro Juvenil, né? Aô, Juvenil, tá ligado com a gente aí? Pediu o Gilberto e Gilmar, né? Nosso abraço aí, ótimo dia pra você também, hein? Quem está com a gente também é o Renatão. Renatão, tô pedindo aqui o Ataíde Alexandre. Daqui a pouquinho vamos mudar aí duas palavras, Ataíde Alexandre. Abraço também, Talarico, tá na sintonia com a gente, já mandou um bom dia. A irmã Beth, tá ligado com a gente, né, irmã? Bom dia, fala aí, irmã Beth. Oi.
1: Manda pra mim, que ouve a Zelda Vestir, irmão.
0: Dia. Aí, 5h31, 5h31, não dá nem pra respirar, vamos lá.
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2: É isso aí, o Rancho 99, 5h33. Manda um abraço pra Rose, Cidão Honório, pessoal da Codes Paulo sempre, né, com a gente aí. Aquele abraço, ótimo dia pra todos vocês aí. Acordar também, né, o Alcir Marquete, a Maria, né, o Marrom Pedreiro, o Kleber. Abraço a todos aí, ótima quinta-feira, hein? O Alemão tá lá na Vila Turmini, né, Alemão? Alô, Alemão, bom dia. Sempre na sintonia com a gente. Pessoal do Doreto também, né, sempre na sintonia com a gente. Aquele abraço aí, tá bom? O Piozinho tá por lá, né, Pio? Beleza aí, nosso abraço aí, tá bom? O Chiquinho Argola, ô, oh, Chiquinho, beleza aí, bom dia. Ótima quinta-feira pra todos aí. Pessoal também, sempre na sintonia com a gente, na Enseada Piraju. Aquele abraço, pessoal lá no posto, né? Posto e restaurante Galo Velho. Pessoal sempre na sintonia com a gente aí. Aquele abraço, caminhoneiros, né? Sempre ligados aí com a gente, 99.1 FM. Pessoal da Colheita da Laranja, estão sempre na sintonia também com a gente. Muitos estão na estrada já. Fiquem ligados com a gente aí. Nosso abraço, ótima quinta-feira para todos aí. Pessoal também da Colheita do Café, né? Que deu uma paradinha, mas, né? Retornando aí, nosso abraço. Ótimo dia para todos vocês aí, tá bom? Um abraço também pro Celso Montanher. Ô, Celsão! Dor no peito, rapaz. O Celsão tá sempre ligado com a gente lá no Teto 2, né? Alô, Celso Montanher, bom dia. Tá bem? O seu Adão, alô, seu Adão, bom dia. Tá em sintonia com a gente. Um abraço. O Dirção, alô, Dirção. Bom dia. Tá na sintonia. O pessoal lá da Nova América também, sempre com a gente, né? A prima Cristina, a Silvana e a todos aí da Nova América. Ligados com a gente, seu João, né? Também na sintonia com a gente. Quem mais com a gente na Nova América? Aquele abraço também ao João também, né? Seu João. Tá sempre na sintonia aí com a gente também. Aquele abraço. Pessoal da Cantizani, aquele abraço, ótimo dia pra todos vocês aí. Um abraço também pra Vila Bergamo, Valmir de Oliveira, o Sidão, o seu Lazinho, que estão sempre com a gente na madrugada. Ótimo dia pra todos aí, tá bom? Então, tá bom? Então vamos que vamos de música? Vamos de música, então. Ataíde Alexandre, Doces Palavras, indicação do Renatão. 5 horas e 36 minutos.

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1: Olha a hora certa, 5:40.

0: Rancho 99, dia de formatura, a Dalva Aguiar, né? Aqui tem umas três músicas aqui, né? Tem umas que tá meio, né? Aí deu pra ouvir legal aí, né? 5 horas e 47 minutos, já já a gente volta.
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5: Aí agora 5:54. Abraço pro seu Pedro Colina. Alô, seu Pedro, bom dia, seu Pedro Colina, sempre ligado com a gente. O Val tá lá na Fazenda Santa Lúcia também, né? Pessoal da Santa Lúcia aí, Santa Lúcia, né? Dona Margarida, sempre na sintonia com a gente aí. Aquele abraço, hein? Também o Rafael, tá sempre na sintonia com a gente lá no Monte Alegre do Funil. Aquele abraço, ótimo dia aí pra todos vocês aí. Em 5h54, o Tarcisão tá sempre na sintonia lá nas Sombras do Paraíso. Alô, Tarcis, bom dia. Tá sempre na sintonia aí com a gente. O seu Rubens tá lá no Nova América, né, seu Rubens? Bom dia. Pessoal aí que sempre estão com a gente aí na madrugada. Aquele abraço, hein? Lá no Porto de Areia, o Darcy. Alô, Darcy! Tá lá no Porto de Areia, na sintonia com a gente também. Aquele abraço, né? 5h54.
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5: Pessoal da Cerealista sempre ligado com a gente, né? O Tiberião. Alô, Tibério. A tia Maria, Rosana, Thalita, Paula, Miri, seu Zé, né? Valdir. Aquele abraço, ótimo dia. 5h55.

Aí o João Mineiro e Marciano, Milagre da Flecha, 5h59. É o Rancho 99, até 6h30, estamos juntinhos. Estamos juntinhos na melhor sintonia, hein? Mas vamos pro intervalo e a oração da manhã e já já a gente volta.

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0: Os embarques de café verde cresceram mais de 50% em setembro, chegando a 107,9 mil toneladas até a segunda semana do mês. A alta está ligada à maior disponibilidade da safra.
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2: Louvado seja o nosso Senhor Jesus Cristo, para sempre seja louvado. Hoje é dia 17 de setembro, é quinta-feira, dia em que a Igreja se dedica de modo mais especial à Santíssima Eucaristia. Jesus, manso e humilde de coração, fazei o nosso coração semelhante ao vosso. E a gente quer também pedir a intercessão de Nossa Senhora, a Mãe de Jesus, e Nossa Mãe também, fazendo juntos nosso ato de consagração. Nossa Senhora do Rocio, Rainha do Céu e da Terra, Padroeira do Paraná, nós vos saudamos, refúgio dos necessitados. Por vossas mãos intercessoras, a misericórdia de Deus jamais faltou. Dai-nos a graça de sermos discípulos de Jesus na busca de vivermos a palavra de Deus. Transformai a nossa vida em um santuário de amor, onde Jesus seja o centro. Consagramo-nos a vós, cheios de confiança. Em vossas mãos renovamos as promessas do nosso batismo. Renunciamos a toda forma de egoísmo para vivermos e convivermos como irmãos. Mãe do Divino Orvalho, que cura e salva, com amor queremos propagar a vossa devoção. Nossa Senhora do Rocio, envolvei-nos em vosso manto de amor e proteção. Mergulhados nos mistérios da encarnação, morte e ressurreição de Jesus, conduzi a nossa vida para o coração de Deus na ação do Espírito Santo. Assim seja. Amém. Agora a bênção da água e dos objetos de devoção. Senhor Deus Todo-Poderoso, fonte e origem de toda a vida, abençoai esta água que vamos usar para pedir o perdão de nossos pecados e alcançar a proteção contra toda a doença. Concedei a Deus que, por vossa misericórdia, jorrem sempre para nós as águas da salvação, para que possamos nos aproximar de vós com o coração puro e ficarmos livres de todo o perigo do corpo e da alma. Abençoai também, Senhor, os nossos

0: objetos de devoção e artigos religiosos. Por Cristo nosso Senhor. Amém. O Senhor esteja convosco, Ele está no meio de nós. Desça sobre você, sobre a sua casa, a bênção de Deus Todo-Poderoso, Pai, Filho e Espírito Santo. Amém. Um grande abraço e fique com Deus.
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1: Opa, 6 horas e 7 minutos em 6 e 7, quinta-feira, 17 de setembro de 2026. Estamos juntinhos e vamos juntinhos até às 6 e meia da manhã com a boa música sertaneja no seu rádio. Em às 6 e meia tem Marcos Fernandes com as primeiras notícias do dia, o Jornal Operação Cidade, primeira edição. 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O WhatsApp você sabe, 998-330610, 998-330610, para você participar com a gente aqui do Rancho 99 desta quinta-feira, hein? Um abraço aqui também pro pessoal que sempre está na sintonia com a gente lá no Framboyan. Aquele abraço aí ao Toyão. Alô, Toyão, Toyão, sempre na sintonia. Também a Dona Lídia tá ali no Teto 2, né, Dona Lídia? Bom dia, tá sempre ligada com a gente aí. Pessoal do Teto 1, Teto 2, pessoal ali do Castilhão, né? Tá lá a Maria Ferreira, tá lá o Vaguinho, o 15, né? A Fernanda Crespo, aquele abraço a todos aí, hein? Também quem sempre está ligado com a gente, 99.1 FM, é o japonês, né? Alô, Silvião Japonês, tá lá nas Sombras do Paraíso agora, hein? É, lá nas Sombras do Paraíso. Tá ligadão com a gente, né, o Silvião? Silvio Japonês, tá sempre com a gente também. Aquele abraço, um ótimo dia aí. Também na sintonia com a gente, a Benê. Alô, Benê, tudo bem por aí? Um abraço, Benê. Um abraço também pra todo o pessoal da Macterra, sempre com a gente também. Ótimo dia aí, ótima quinta-feira pra todos aí. O pessoal da rodovia, né, o pessoal do DR, que estão sempre na sintonia com a gente. Aquele abraço aí. 6 horas e 9 minutos, 6 e 9.
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0: Aí agora 6:14, 6:14, manhã de quinta-feira de 17 de fevereiro de 2026. Lembrando que amanhã dia 18, amanhã é aniversário do meu irmão, Anilton Gama, hein? Faz aniversário amanhã, dia 18 de setembro, hein? É isso aí, vamos pro intervalo, já a gente volta.
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0: Tá aí, agora 6 horas e 23 minutos, 6h23, tô indo embora, vem aí Marcos Fernandes com as primeiras notícias do dia, o Jornal Operação Cidade, primeira edição. Um abraço a todos, ótima quinta-feira, né? E até amanhã. Tchau!
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4: Na estância turística de Piraju, 6:28, 6:28, bom dia. Hoje é quinta-feira, 17 de setembro do ano de 2026. Dia da Compreensão Mundial, Dia da Segurança do Paciente, Dia Nacional do Transportador Rodoviário de Carga, Dia Internacional da Música Country. As manchetes: Anvisa proíbe caneta emagrecedora vinda do Paraguai. Câmara de Ourinhos aprova a segunda cassação de Guilherme Gonçalves. Saru Tayá prepara jantar dançante Laços da Solidariedade. Polícia Federal cumpre mandado na sede do Sindicato dos Metalúrgicos de Sorocaba. Águas de Santa Bárbara realizará segunda semana inclusiva. Novo curso de adaptação de moldes de vestidos em fartura. Em Itararé, homem é preso por tentativa de homicídio. Menino de 13 anos sofre acidente com bicicleta elétrica na cidade de Fartura. Isso e muito mais a partir de agora. São 6:29. Anvisa proíbe caneta emagrecedora vinda do Paraguai. A Agência Nacional de Vigilância Sanitária, Anvisa, proibiu a importação, o armazenamento, a distribuição, a comercialização, a propaganda e o uso do medicamento para emagrecer. Em nota, a Anvisa informou que o medicamento não possui registro sanitário e não teve segurança e eficácia avaliadas no Brasil. Medicamento T36 da classe D, agonistas do receptor GLP-1, popularmente conhecido como canetas emagrecedoras. 6:30, 6:30. Polícia Federal cumpre mandado na sede do Sindicato dos Trabalhadores dos Metalúrgicos de Sorocaba. O Sindicato dos Metalúrgicos de Sorocaba e região de Sorocaba foi um dos locais onde a Polícia Federal cumpriu mandados de busca e apreensão durante a Operação Numerata, que apura possíveis crimes de lavagem de dinheiro e delitos eleitorais. A ação foi deflagrada na manhã de terça-feira por determinação do Juízo das Garantias do Núcleo da Justiça Eleitoral de São Paulo. A Polícia Federal esteve ainda em outros dois endereços em Sorocaba. A informação é que até o momento não havia informações detalhadas desta operação. A polícia investiga Aí o caso através de informações encaminhadas pelo sistema de prevenção à lavagem de dinheiro, que indicaram movimentações financeiras em espécie realizadas de forma reiterada. Segundo a investigação, um dos suspeitos realizava saques provisoriamente em dinheiro, posteriormente retirados por pessoas vinculadas à administração financeira do Sindicato dos Metalúrgicos de Sorocaba. A Polícia Federal, então, cumpriu este mandato, que apura crime de lavagem de dinheiro e delitos eleitorais. São 6:32, 6:32, Fartura. Novo curso de adaptação de moldes de vestidos em Fartura. Atenção, farturenses, estão abertas as inscrições para o curso de adaptação de moldes industriais de vestidos. Uma oportunidade para quem deseja se capacitar, aprimorar suas habilidades e ampliar as possibilidades no mercado de trabalho de confecção. Informações no Fundo Social de Fartura. Ourinhos. Câmara de Ourinhos aprova segunda cassação de Guilherme Gonçalves, o ex-prefeito. A Câmara Municipal de Ourinhos aprovou ontem uma nova cassação do mandato do ex-prefeito Guilherme Andrei Gonçalves da Silva. O julgamento realizado pela Comissão Processante das Finanças teve como foco supostas irregularidades na gestão fiscal, financeira e orçamentária do município de Ourinhos nos exercícios 2025 e 2026. A sessão começou 2h20, terminou há pouco tempo depois com a participação de 13 vereadores. O ex-prefeito já havia sido cassado, inclusive afastado da justiça. Agora a Câmara Municipal cassou de novo, hein? O mandato do ex-prefeito da cidade de Ourinhos, Guilherme Gonçalves. Ele que era servidor, né? Ou pelo menos era servidor, porque agora como teve aí o seu mandato cassado, não sei se ele vai continuar na prefeitura como servidor da prefeitura de Ourinhos. No lugar dele está o vice popular Alexandre Zóio. São 6:33, 6:33. São Paulo, Fundo Social de São Paulo está com campanha do agasalho em sua reta final. A campanha do agasalho deste ano entra em reta final no estado de São Paulo, e o estado de São Paulo lá já arrecadou mais de 1,5 milhão em doações financeiras. Também arrecadou doações financeiras, inclusive com vendas de materiais inservíveis, e ainda 121 mil peças de inverno recebidas para atender situações de vulnerabilidade social. A data de encerramento da campanha, promovida pelo Fundo Social de São Paulo, terça-feira, dia 22. Isso serve também para as prefeituras do interior. São 6:34, Sarutaiá. Sarutaiá prepara jantar dançante Laços da Solidariedade. Vai acontecer no dia 10 de outubro, na Escola Iracema Marcondes de Alcântara, 19 horas. Jantar com música dos anos 80 e 90. Haverá aí, portanto, este jantar beneficente, realização Fundo Social da cidade de Sarutaiá. Águas de Santa Bárbara, 6:35. Águas de Santa Bárbara realizará segunda semana inclusiva. No próximo dia 21 de setembro, segunda-feira, a Prefeitura de Águas de Santa Bárbara realizará a abertura oficial da segunda semana inclusiva, com uma programação voltada à informação, conscientização e valorização da inclusão. O encontro contará com palestra, também haverá várias ações aí pela segunda semana inclusiva em Águas de Santa Bárbara. Itararé, duplicação da SP-258 em Itararé, está chegando a 58% de execução. 6:35, as obras de duplicação da rodovia Francisco Alves Negrão, SP-258 em Itararé, chegam a 58% de execução. O trecho entre o quilômetro 338 e 339 já apresenta avanço superior ao previsto para o período. Executada pela SP Vias, empresa da Motiva, a obra inclui a construção de uma nova pista, novas alças de retorno, faixas de aceleração e desaceleração, ampliação de uma passagem inferior, além de melhorias na drenagem, sinalização e também segurança viária. Isso ali na região de Itararé. São 6:36, 6:36. às 6h36, eu falo de 6C Oficina do Paulinho Clivati. 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São 6h37. 6h37. Olha, Pirajú, curso de recepção e atendimento está em andamento, hein? Atenção você que se inscreveu para o curso do SEBRAE, da Prefeitura de Pirajú, Associação Comercial, curso que está acontecendo no auditório da Associação Comercial, curso que começou essa semana, curso de recepção e atendimento, reunindo em torno de 30 participantes. A informação é que existe, inclusive, uma fila de espera. Aquelas pessoas que não compareceram esta semana, vai ser chamado, então, a lista de espera para este curso que está acontecendo no auditório da Associação Comercial e Industrial de Pirajú, curso de recepção e atendimento. São 6h38, fartura. Menino de 13 anos sofre acidente com bicicleta elétrica em Fartura. Na noite de ontem, um adolescente de 13 anos sofreu um acidente enquanto conduzia uma bicicleta elétrica, envolvendo a sua bicicleta e um carro próximo a um posto de combustível na entrada de Fartura. Após o acidente, o garoto foi socorrido pelo SAMU ao hospital da cidade de Fartura. O caso está sendo apurado. 6h39, às 6h39, eu falo de Beto Britânico e sua van. 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Agora são 6h39, eu falo também às 6h39 da Drogaria São Paulo. 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Telefone 99721-9134. 99721-9134. 6h40, Hospital de Pirajú esclarece sobre queda de reboco em apartamento da Santa Casa. A Sociedade de Beneficência de Pirajú, Hospital de Pirajú, prestou esclarecimentos acerca do desprendimento de parte do revestimento do teto de um dos quartos da unidade de um apartamento ocorrido na noite de terça-feira, o apartamento do hospital, né? Foi na noite da terça-feira. Já ontem, quarta-feira, o administrador do Hospital de Pirajú, Aymar, acompanhado do funcionário João Miranda, da administração, e do responsável pela manutenção, o Ebiezer, eles prestaram aí um esclarecimento sobre o que aconteceu. Vamos ouvir aqui o áudio aqui do Aymar, que é o administrador do Hospital de Pirajú, falando, então, desse problema que nós tivemos no hospital, que foi aí a queda do reboco, né, no apartamento do hospital.
5: Foi editado, tá? Devido a ter caído uma parte do reboco do teto, no momento que caiu foi por volta das 21h46. Nesse momento já entraram em contato com o João e com o Biezer, O Ebiezer chegando na unidade por volta das 22h17 e o João às 22h22, tá? O João vai falar do que foi as medidas tomadas no momento que chegaram até aqui. Ô, João, fala para nós como você foi feita as medidas tomadas na hora que chegou.
6: Logo na chegada, o Ebiezer já se encontrava no local, que é o nosso chefe de manutenção, né? Onde nós nos deslocamos, né, até o quarto 34, a situação já havia acontecido e foi iniciado até então daí os protocolos, né, de manutenção, de prevenção, de alocação dos pacientes, obviamente, né, para outros cômodos de distantes, né, do acontecido. O Ebiezer, juntamente comigo, já providenciamos a interdição do quarto 34, e em conversa também, né, com as pessoas envolvidas que estavam no momento, o quarto ao lado, 36 também, por segurança dos pacientes, né, e por entendermos que a situação também poderia, naquele momento, acontecer algo, a gente interditou o quarto 36 também, né, obviamente sempre pensando na segurança dos pacientes. Os pacientes em questão foram todos remanejados, né, para outros locais. Porém, daí todas as medidas cabíveis naquele momento, junto com a manutenção do hospital, já foi de logo imediato sanado, né? Os quartos interditados, os fluxos, né, de atendimento já alinhados com a enfermaria, a equipe médica, enfim. Então, todas as medidas cabíveis para o momento foram sanadas, né? Então, de momento que eu cheguei no local até a saída, né, foi tudo alinhado e resolvido. Que no, agora, né, a gente já vai dar início daí às tratativas com a parte da engenharia, enfim, né, para as averiguações necessárias e todas as medidas cabíveis, né, a gente vai estar dando início.
4: Ouvimos os administradores do Hospital de Pirajú em virtude de um reboco, também por causa de muita chuva, né, o reboco caiu aí no teto do quarto, um apartamento na Santa Casa de Pirajú. São 6h43, falando-se ainda em chuva. O Érico Tavares, diretor de obras, Departamento de Obras da Prefeitura de Pirajú, esteve ontem com a equipe de manutenção no Distrito Industrial em virtude da chuva. A entrada lá, as ruas estão precárias, né, e em virtude da chuva acaba piorando. A Prefeitura está aguardando aí a chegada da empresa que vai fazer todo o recapeamento do Distrito Industrial. Enquanto a empresa não chega, a Prefeitura foi até o local ontem para realizar um paliativo, como informa o próprio Érico Tavares.
7: Fazendo uma melhoria, um paliativo, como eu tenho dito. Todo o Distrito Industrial será recapeado. A empresa que já ganhou a licitação já está, né, fazendo todos os trâmites para iniciar o serviço. No entanto, as chuvas que têm caído no município, em toda a região, ela tem dificultado muito o serviço de recape asfáltico, né, manutenção inclusive. Então nós estamos aqui mais uma vez fazendo um paliativo para dar condições, né, melhores de trânsito para o pessoal que trabalha no Distrito Industrial, para os empresários, para o pessoal que faz uso aqui do distrito. Então a gente está colocando aqui um material, a gente adquiriu um material um pouco mais fino, para ser depositado aqui nas vias, tendo em vista que as chuvas que caíram nos últimos dias acabaram com o restinho que tinha, né, de asfalto aqui nesse, principalmente no trecho de entrada do Distrito Industrial. A gente não consegue fazer um tapa-buraco, até porque as chuvas não param, então a gente está colocando um material aqui frio para que amenize um pouco as péssimas condições, para que o pessoal consiga transitar aqui com mais qualidade, com mais, principalmente com mais segurança.
4: 6h45, agora a gente vai falar da farmácia da Prefeitura de Pirajú, o dispensário municipal. A farmácia de Pirajú, da Prefeitura, não está com falta de medicamento, hein? Tá bem abastecida a farmácia, o dispensário da Prefeitura de Pirajú. Nós temos aí duas situações: os remédios que são da Prefeitura e os remédios que vêm do governo. Da Prefeitura, tudo ok. Do governo, atrasa. Mas quem fala sobre o assunto é a enfermeira, ou melhor, a farmacêutica. A farmacêutica Liliane, ela que é do dispensário municipal. A diretora de saúde, Luciana Vendrameto, esteve visitando o dispensário municipal à farmácia e lá foi ouvida então a Liliane e também a própria Luciana Vendramini. Vamos acompanhar aí o áudio às 6 horas e 46 minutos.
8: O município ele tem uma relação municipal de medicamentos, ela consta em torno de 202 itens, tá? Ela vai ser ampliada, a Luciana vai falar um pouquinho mais a respeito disso. Esses 202 itens não está faltando. A prefeitura está se comprometendo a fazer o abastecimento, inclusive, eu solicitei para a Lu agora, a questão na semana passada, eu preciso aumentar o meu almoxarifado de tanto medicamento que a gente tem aqui, tá? Então a gente vai estar pegando mais 2 salas aqui na lateral para estar fazendo esse acerto no meu almoxarifado, porque a gente está com bastante medicamento, graças a Deus. Então esses medicamentos não estão faltando. O que pode acontecer? Tipo, alto custo. Às vezes falta, mas não é responsabilidade do município, isso é responsabilidade do Estado, tá? E quanto aos medicamentos de ação social, que às vezes acontece um atraso, por quê? Porque precisa de um processo de compra, precisa fazer um processo de licitação rápido ali de 3 distribuidoras ou 3 farmácias para estar fornecendo. E às vezes acontece de fracassar e o medicamento acaba faltando não, acaba atrasando um pouco. Que é o que as pessoas confundem. O município está faltando remédio na farmácia. Não, a rede municipal está completa. O que às vezes falta, alto custo, que não é responsabilidade do município, e ação social pelo fato de ter um processo de compra diferente da compra nossa aqui da Relação Municipal de Medicamentos, entendeu? É isso.
9: Como a Liliane bem disse, nós estamos ampliando a nossa relação de medicamentos municipais, então agora a gente vai ter mais 17 itens disponíveis para a população. São antidepressivos, medicamentos para dor, medicamentos para criança, que foi construído junto com os médicos a necessidade de ampliar essa lista nossa, né, que há algum tempo já estava desatualizada, né, Liliane? Então aí, a partir de outubro, a população terá mais 17 itens para retirada na farmácia.
4: Portanto, está aí. A farmácia municipal está abastecida com os remédios, com os 202 itens. E agora, mais 17 itens, 17 medicamentos. São 6:49. Vamos registrar nossas devidas condolências. Faleceu o senhor Rubens Fernandes. Rubens Fernandes, conhecido como Rubinho, 69 anos, morava à rua Mário Caetano Nogueira, Jardim Planalto, em Piraju. Esposa já falecida, Neide Camacho Fernandes. Filhos, Rubens e também Valquíria falecida. O corpo de Rubens Fernandes, o Rubinho, 69 anos, está no velório de Piraju. Sepultamento hoje às 8:30 da manhã. Condolências à família. Vamos para o intervalo comercial. Daqui a pouquinho, as informações da área policial.

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1: 6h50.
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0: Agora são 6h53. Lembrando, gente, que estava previsto para acontecer neste final de semana na FECAP o Festival de Primavera com artesanato, gastronomia. Iria acontecer no sábado e domingo, mas foi cancelado. Haverá uma nova data futuramente. Isso em virtude da previsão de chuva. Tem previsão de chuva para este final de semana. Sendo assim, foi transferido então aí este evento. O Departamento de Esportes da Prefeitura de Piraju vai realizar o Campeonato Municipal de Futebol de Campo, categoria livre, edição especial em homenagem ao inesquecível farmacêutico Oswaldo Corona. As equipes já podem começar a se organizar para mais esta grande festa do futebol no Estádio Municipal Gilberto Moraes Lopes. Devem procurar o Departamento Municipal de Esportes da cidade de Piraju. 6h54, vem aí as informações da polícia.
1: Em Itararé, homem é preso por tentativa de homicídio. Na tarde de ontem, no Jardim São Paulo, na cidade de Itararé, interior de São Paulo, dois homens se desentenderam, brigaram, entraram em luta corporal. Um deles se armou de uma faca e desferiu golpes no outro. O homem ferido foi socorrido ao hospital de Itararé e depois, devido à gravidade, transferido para o hospital de Itapeva. Já o agressor, ele pulou muros de residências para fugir da polícia, mas acabou sendo preso por tentativa de homicídio. Em Avaré, ladrão de padaria é preso. Durante a madrugada de ontem, antes da chegada do padeiro, uma padaria na Vila Esperança, em Avaré, foi arrombada. O ladrão, ele conseguiu arrombar e entrar no interior desta padaria. Ele pegou vários produtos da padaria e fugiu em seguida. Quando o padeiro chegou também de madrugada para trabalhar, viu a porta arrombada, já se assustou e, é claro, notou o furto. Ele acionou a polícia antes de entrar. A polícia chegou ao local e com as imagens de câmeras de segurança conseguiram localizar o ladrão, que foi preso. Vans batem e uma pega fogo na rodovia próximo ao município de Pederneiras. Este acidente aconteceu na noite da última terça-feira pela rodovia Comandante João Ribeiro de Barros, próximo ao município de Pederneiras, interior de São Paulo. Duas vans bateram, uma delas pegou fogo. Segundo um motorista de uma das vans, ele relatou à Polícia Rodoviária Estadual que se aproximou rapidamente do outro veículo e não conseguiu frear a tempo, provocando a colisão traseira. Após a batida, a van atingida pegou fogo. A motorista conseguiu deixar o veículo sem ferimentos. No outro veículo, outras duas pessoas também não se machucaram. Participação do repórter Marcos Fernandes.
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50: TSE divulga prestação de contas parcial das campanhas. Os dados sobre bens, recursos arrecadados, despesas e movimentações financeiras das campanhas já estão disponíveis para consulta. A medida aumenta a transparência sobre o financiamento eleitoral.
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2: Bom dia, tá começando mais um Manhã de Sucesso pra vocês aqui na Paranapanema FM. Eu sou a Débora Aureliano e nós vamos juntos até as 9 horas da manhã, galera. Bom dia! Quinta-feira hoje, dia 17 de setembro de 2026. E agora são exatamente 7 horas e 32 minutos. Muito bom dia para vocês que já estão acompanhando, já estão ligadinhos aqui na nossa programação. Eu já aproveito, né, gente, para desejar uma ótima quinta-feira a todos vocês, para desejar, né, que a nossa quinta seja maravilhosa, né, sempre com muitas coisas boas e, claro, né, com muitas participações por aqui comigo no Manhã de Sucesso, beleza, hein? Pode mandar o seu alô aqui no 998330610, que é o número do meu WhatsApp, tá? Você vai participar, vai mandar o seu bom dia. E ainda, gente, hoje tem sorteio pra vocês. Tem uma pizza, mais um refrigerante 2 litros lá do supermercado Bragado. E tem também 10 picolés da Sorvetes Ganache, tá bom? Então são dois prêmios deliciosos pra vocês aproveitarem. Manda o seu bom dia, manda a sua mensagem e bora participar aqui comigo, tá? Eu estou aguardando a sua mensagem e já tem sucesso pra vocês aqui na 99, né, gente? Claro que nós vamos começar a nossa manhã com Murilo Huff e Henrique Juliano. Nada melhor do que um sertanejinho, né? Vamos lá. Começou a quinta-feira.

0: Valeu!
1: O Murilo Rufi! Murilo Rufi!
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3: Manhã de sucesso pra vocês na 99 com Henrique Juliano e Murilo Rufi, desejando eu. Um bom dia pra você que já está aí acompanhando, né? Bora comigo mandar um alô especial pros nossos parceiros. 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
3: É, vamos seguindo por aqui, né, gente? Falei pra vocês, hoje tem sorteio, então aproveita, já vai mandando aí seu bom dia, já vem e aproveita pra mandar o seu alô aqui no meu WhatsApp, tá bom? Bom, claro, né? E tem mais sucesso pra vocês. Mas antes, vamos mandar um alô pra turma que já tá por aqui, ó. Mandando bom dia, falei, né? Tem a minha queridíssima amiga Eliana Santos. Bom dia, Eliana. Um beijo pra você. Olha, uma ótima manhã e abençoada, tá bom? Um grande beijo pra você. Ó, quintou, né? Comigo também, deixa eu ver a minha amiga Maristela. Com muito frio, Maristela. Pois é, viu? Hoje tá um dia gelado mesmo. Bom dia pra você, um beijão lá para o Ramon. Quem mais tá chegando por aqui, mandando aquele alô? É a dona Sônia Campos, claro, todos os dias com aquela mensagem maravilhosa. Dona Sônia, um beijo pra você e a família toda. Senhor Benê Bianchini também ligado por aqui com a gente na 99. Quem mais também aproveitando a programação é o Ronaldo. Fala, meu amigo Ronaldo, bom dia pra você, hein? Ele é lá de Araçatuba, tá ligadérrimo aqui na 99. Vamos lá, gente. Tem sucesso de Skank com De Repente.

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1: Sucesso de Skank aqui na 99, galerinha, bom dia, são 7h44. Vamos aproveitar o momento, já mandar aquele alô especial pro meu amigo palmeirense, o Brunão. 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São 7h46 agora. Eu vou pro intervalo bem rapidinho, mas já eu tô voltando. Então, ó, aguenta aí.
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4: Olá, queridas. Que alegria ter vocês aqui sintonizadas no Toque de Mulher. Eu sou a Andressa Pires e nossa conversa mal começou, mas já promete muita coisa boa, viu? Nesta parte, a gente vai falar sobre pequenos passos que levam a grandes mudanças. Sabe, fazemos planos, metas, mas os hábitos custam a mudar. O segredo é ter força de vontade e começar agora. Não espere o amanhã eu começo. Desafie-se com metas realistas. Quer diminuir o doce? Comece com intervalos. Um come, dois sem. E vá aumentando. Não conseguiu? Recomece. Avalie suas conquistas e erros. Eles mostram a realidade. E vamos dar um toque especial nos cabelos. Exagerar no condicionador não ajuda. Uma moeda de R$1 já basta para cabelos oleosos. Se suas contas estão secas, aplique mecha por mecha. Cuidado ao pentear, principalmente com os fios úmidos. Mão leve sempre. E não se esqueça de proteger o cabelo do sol com um bom leave-in. Pequenos detalhes que fazem toda a diferença. Fiquem ligadinhas, o Toque de Mulher tá só começando. E eu já volto com mais dicas para você. Não saia daí.
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1: Bom dia, galera, de volta com Manhã de Sucesso pra vocês. E agora, todo mundo já sabe que começa o nosso horóscopo. O primeiro signo do dia é o signo de Áries. Lembrando que eles fazem aniversário do dia 21 do 3 a 20 do 4. Sua comunicação mais diplomática tem tudo para virar a sua melhor ferramenta no serviço. Com mais flexibilidade e simpatia, você pode conseguir uma boa relação com todos, alianças importantes e até maior cooperação. A cor do dia para vocês aí do signo de Áries hoje é azul. Agora eu falo com taurinos que fazem aniversário do dia 21 do 4 a 20 do 5. Sua praticidade ganha doses de perfeccionismo e flexibilidade, e aí tende a cumprir as tarefas direitinho, melhorar processos e deixar a rotina impecável. Com a comunicação afiada, pode também negociar e ter bons frutos. A cor do dia para vocês do signo de Touro hoje é amarelo. E agora a gente finaliza com geminianos. Eles fazem aniversário do dia 21 do 5 a 20 do 6. Alianças, acordos e trabalho em equipe estarão favorecidos. Também pode ser um dia para apresentar novas ideias ou projetos. E tudo indica que o networking vai funcionar muito bem e abrir portas importantes para você, geminiano. A cor do dia hoje é goiaba. Este foi o nosso horóscopo e daqui a pouquinho tem mais.
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1: Manhã de sucesso pra vocês na 99, são 7 horas e 55 minutinhos. Hoje tem sorteio de uma pizza, mais um refrigerante 2 litros do supermercado Bragado. E tem também, gente, 10 picolés da Sorvetes Ganache, tá? Participe aqui comigo, manda aí seu bom dia, mande aí o seu alô. E lembre-se, né, gente, não é porque tá um ventinho, não, que não dá pra tomar sorvete, né? Pelo amor de Deus. Aproveita, tá? Já vai participando aqui comigo, já vai mandando seu bom dia e bora que bora, tá bom? São 7h55 por aqui, vão mandar um alô especial pra galera toda lá na José e Marias. 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Vamos que vamos, um beijo, Lid, pra família toda, são 7h58 e tá chegando Mariana Fagundes e Kaique Alessandro. Largado recente.

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1: 8:03. Bom dia.
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6: De volta com Manhã de Sucesso pra vocês, aqui na 99, galera. São 8 horas e 9 minutinhos e tem mais um bloco do horóscopo. Agora eu falo com cancerianos. Bom dia, cancerianos. Lembrando que eles fazem aniversário do dia 21/6 a 21/7. Ok, o dia pede atenção com conversinhas fora de hora. Para compensar, você pode esbanjar boas ideias e ainda acabar com o pique logo no experiente. Ou seja, né, gente, vai acabar a energia no meio do dia, hein? Boas chances de chamar a atenção de quem decide e ainda receber reconhecimento. Você tende a se cuidar, mas sem deixar a rotina virar prisão. Você pode perceber sinais que nem tinha notado, encontrar soluções simples para se sentir melhor e ainda dar um passo de cada vez. Sem mimimi e sem cobrança exagerada, canceriano. A cor do dia para você hoje é cinza. Agora eu falo com leoninos que fazem aniversário do dia 22/7 a 22/8. Seu papo afiado, diplomático e persuasivo tá online e vai abrir portas ao expressar as suas ideias com carisma e divulgar o seu trabalho com aquele tom de ousadia. Se você está à procura de um emprego, é um bom dia para fazer entrevistas. A cor do dia para vocês, leoninos, hoje é magenta. E agora eu finalizo com virginianos, que fazem aniversário do dia 23/8 a 22/9. É um bom dia para cortar desperdícios, negociar débitos e colocar a vida nos trilhos. E as contas também. Você pode ganhar dinheiro com comunicação, comércio ou divulgação de produtos e serviços. E tem sinal até de financiamento familiar. A cor do dia para você do signo de Virgem hoje é azul claro. E este foi o nosso bloco do horóscopo. Daqui a pouco tem mais.
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6: Manhã de sucesso pra vocês na 99. São 8 horas e 11 minutos. 8 e 11 aqui na 99. E como eu sempre digo a vocês, hoje tem sorteio, tá? Tem uma pizza, mais um refrigerante 2 litros lá do supermercado Bragado. E tem também, sabe o quê? Tem aí, ó, ainda 10 picolés da Sorvetes Ganache pra vocês aproveitarem. Que delícia, né, gente? Participa aqui comigo no 99833-0610. Manda aí o seu bom dia, pede a sua música e bora curtir aqui a nossa programação, tá bom? São 8h12 e comigo também tem a galera toda lá na Drogaria São Paulo. 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
6: 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E claro, né, turmão, bom dia pra vocês aí. São 8 horas 15 minutos. Tem Givan Júnior com o Sonho Lunar.

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3: Oi, minhas queridas. Que bom ter você aqui com a gente no Toque de Mulher. Estamos de volta, cheias de dicas e de energia boa para compartilhar. Nessa parte do programa, vamos falar de um assunto que muitas vezes é um desafio: economizar dinheiro. A gente sabe que é importante, né? Mas na prática, o apelo para gastar em coisas que dão satisfação na hora é muito forte, e isso acaba minando nossos sonhos maiores. A grande sacada é enxergar um objetivo lá na frente. Pense no que você quer conquistar. Isso vai ser a sua motivação para deixar de lado aquela vontadezinha de gastar agora. Que tal criar alguns desafios? Quando você estabelece uma meta e consegue atingir, seu cérebro libera dopamina, aquela substância que dá uma sensação de prazer e te impulsiona a ir além. É assim que a gente se mantém motivada. A cada pequena conquista, valorize, registre e use isso como degrau para a próxima fase do seu jogo financeiro. Com essa energia positiva, a gente já volta, já, com mais dicas e muito toque de mulher para você. Não sai daí.
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1: Bom dia, de volta com Manhã de Sucesso pra vocês, aqui na 99. Vamos lá então com o nosso penúltimo bloco do horóscopo. Eu falo agora com o pessoal aqui do signo de Libra. Librianos, bom dia! Olha, librianos fazem aniversário do dia 23/9 e 22/10. Com a Lua na casa 3, ativando sua mente ágil e poder de convencimento, você tende a passar mais confiança e arrasar em reuniões ou entrevistas. Contatos importantes e parcerias sérias podem abrir caminhos promissores. Para o choque de total de zero pessoas, você deve se dar bem com todo mundo, né, Libriano? Tudo indica que você vai encontrar as palavras certas, até mesmo em situações delicadas. E a cor do dia para vocês aí do signo de Libra hoje é lilás. Agora eu falo com escorpianos que fazem aniversário do dia 23/10 a 21/11. A quinta chega pedindo foco, disciplina e uma revisão da sua rotina, buscando agir com maior eficiência. Afinal, mostrar comprometimento pode te ajudar a ganhar pontos importantes com clientes, colegas e até chefes. E a cor do dia para vocês aí, escorpianos, hoje é preto. Para finalizar agora, então, nós vamos com o Sagitário. E eles fazem esse aniversário do dia 22/11 a 21/12, hein, Beth? Ó, tudo indica que a sorte vai bater na sua porta, mas quem tem que abrir é você, né? Com otimismo e confiança, você também pode garantir aí, olha, muitas ideias corretas que vão ser uma jogada certeira. Quintou com energia e alto astral. E o astral bem leve também. Dá pra rir, papear e estar perto de gente que você ama para renovar as energias. Cuidar do seu corpo e da mente vai te auxiliar também a pensar nas suas decisões e tomar decisões corretas, tá? A cor do dia pra nós, do signo de Sagitário hoje, turma, é violeta. E este foi o nosso horóscopo. Daqui a pouquinho tem mais.
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1: 8 horas 29 minutos na 99, galera. 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São 8h31, né? Nós vamos seguindo com a nossa programação e atendendo a pedidos. Quem tá participando aqui comigo foi o meu amigo, é o José Luciano Bertini. Ele falou, toca aí, ó, Zeneto Cristiano, pra mim é Maria de Lourdes. Então tem, hein, quase todo dia sucesso pra você aí, José Luciano. Um beijão pra Maria também.

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7: De volta com Manhã de Sucesso pra vocês, na 99, galerinha. São 8h37, último bloco do horóscopo. Vamos lá, então, capricornianos, pessoal do aniversário do dia 22 do 12 ao dia 20 do 1. Com a sua lábia e diplomacia ativadas, é um dia favorável para apresentar ideias e soluções para fazer... Bom, a vida de todo mundo mais fácil, né? Para facilitar a sua vida aí, ó, capricorniano. A cor do dia para vocês hoje é azul marinho. Agora falando com aquarianos que fazem aniversário do dia 21 do 1 a 19 do 2. Desafios não estão descartados, mas as suas ideias podem ganhar força se unir criatividade com planejamento. À tarde, conversas importantes, contatos úteis e trocas de conhecimento podem rolar e render frutos. A cor do dia para vocês aí de aquário hoje é rosa. E agora eu finalizo com piscianos que fazem aniversário do dia 20 do 2 ao dia 20 do 3. Tem cheirinho de sucesso no ar, hein? Bom, é que a lua no ponto alto do mapa e bem aspectada à tarde traz negociações favoráveis e abre seus caminhos para resultados concretos. Inclusive até com promoção aí do chefe, hein, turma? A cor do dia para vocês do signo de peixes hoje é pink. Este, então, foi o nosso horóscopo de hoje. Amanhã tem mais, beleza?
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7: 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Um beijo pra galera toda por lá e nós vamos seguindo por aqui com a nossa programação.
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7: Tá, são 8h41. Vamos às informações desta quinta-feira, dia 17?
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7: Manhã de sucesso pra vocês aqui na 99. Vamos às informações então, hein, turma? E ó, é claro que a gente não pode fugir do óbvio, né? Então tem tanta coisa acontecendo, nós vamos às primeiríssimas informações do dia. Bom, a crise do STF vai impactar nas eleições? Vamos tirar uma dúvida aí, né? O Supremo Tribunal Federal encerrou a sessão mais tensa da sua história recente, sem decidir se abre investigação contra o ministro Alexandre de Moraes. Acontece que o escândalo já mexeu no painel eleitoral há menos de 20 dias da votação. O julgamento iria discutir se Moraes usou seu cargo para proteger Daniel Vorkari do Banco Master. Na prática, ele mostrou publicamente uma corte dividida por embates pessoais e disputas de poder. Com isso, logo passaram a circular também supostas mensagens de WhatsApp entre os ministros Gilmar Mendes e Nunes Marques, além de mensagens entre Gilmar e Luiz Fux. Nelas, os ministros trocavam farpas com provocações iniciadas por Gilmar numa possível chantagem aos colegas. Gente, só piora, né? Outro ponto central foi que Flávio Dino disse que Vorkari trocou mensagens com Luiz Fux e Cássio Nunes Marques. Até então, os ministros não haviam sido relacionados ao Banco Master nem ao banqueiro. E, gente, teve claro, né, que o pessoal aí que está na corrida das eleições, eles, né, tinham que falar um pouco sobre, né? Depois da sessão, o presidente Lula defendeu a apuração, doa a quem doer. Nos bastidores, a sua equipe trabalha para distanciá-lo de Moraes, temendo que um desfecho favorável ao ministro seja usado pela campanha adversária. Apesar do esforço para gerar esse distanciamento, Lula defendeu Moraes em um podcast. O presidente disse que Flávio não quer brigar com o ministro pelo Banco Master, mas porque Marx mandou prender o pai dele, gente. Eita, não. Bom, e do outro lado, né? Flávio Bolsonaro afirmou que a tropa do choque do Lula blindou o Moraes e que o Brasil está sem comando porque o presidente dividiu o poder com o ministro. Aliados avaliam Cris como favorável à campanha dele, mesmo com o Vorkari também citado no financiamento do filme sobre Jair Bolsonaro. Bom, gente, é o seguinte, né? Até o próximo julgamento aí vai rolar bastante água por baixo dessa ponte, então nós vamos atualizando vocês. Beleza? São 8h44 e agora vem comigo conferir a previsão do tempo.
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7: 8h44, então hoje 17 de setembro, máxima de 21 graus, a mínima de 12, turma. E a previsão é de sol com muitas nuvens durante o dia. Para amanhã, sexta-feira, dia 18, máxima de 25 graus. Ó o solzinho vindo aí, né, gente? A mínima de 14 e a previsão é de sol com muitas nuvens durante o dia. Para sábado, 19, máxima de 27 graus, a mínima de 16 e a previsão é de sol com muitas nuvens e períodos de céu nublado. À noite, com pancadas de chuva, e tem 3 milímetros de chuva previstos para sábado, 19. E para o domingo aí, dia 20, máxima de 26 graus, a mínima de 20 e a previsão de sol com algumas nuvens e de 11 milímetros de chuva previstos, beleza? Previsão do tempo já ok para vocês, tudo ok para vocês, e nós vamos seguindo já já, ó. Tem o resultado do sorteio de uma pizza mais um refrigerante 2 litros lá do supermercado Bragado. E também, gente, sabe o que mais tem pra vocês aqui na 99 já já? Tem também 10 picolés da sorvete ganache, né, gente? Vamos que ainda dá tempo de participar. A Nilza Santos tá chegando. É, Marcelo é um corintiano também, tá por aqui. Não vou nem... Ó, eu não vou nem zoar, porque eu não tô numa posição muito legal, tá bom, Marcelão? Mas eu vi, tá? Valeu aí pela audiência, valeu pelo carinho. A Nilza também tá por aqui, a Nilza Sanches. Bom dia, Nilza, um beijo pra você. Obrigada aí pela audiência. Manda um alôzão lá pro Luiz, não é? E também quem mais chegou por aqui já mandando bom dia foi o Samir lá na Casa Michel. Quem mais tá mandando bom dia é a Gisele Bento. Oi, Gi, um beijo. Bom dia, um beijo. Obrigada pelo carinho também lá pro Luiz. A Dona Maria de Lourdes, meu amigo internacional Lu Moreira. E ó, quem também tá ligadinha comigo sempre é a Tami. A Tami está nos ouvindo e ela pediu sucesso. Tem 3 Days Grace com Never Too Late. Um beijo pra você, Tami. Bom dia. Olha, essa é especial pra Tami, tá, gente?

0: Never Too Late, aqui na 99, sucesso de Three Days Grace. São 8h49, bom dia.
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1: Manhã de sucesso pra vocês na 99, galera. Bom dia! 8h56 aqui, finalzinho da nossa programação. E eu quero agradecer a todas as mensagens, ao carinho de todos vocês aqui comigo. E, inclusive, antes de finalizar, né? Um feliz aniversário pra você, Gi. Gisele Bento tá completando mais um ano de vida. Parabéns, Gi. Um beijo pra você. Obrigada. Sempre pelo carinho, que Deus te abençoe, tá? Comigo também aqui, antes de contar quem foi o ganhador ou a ganhadora, né? Minha amiga Rose, de todas as manhãs. Um beijo pra você, Rose. E agora, sem mais delongas, hoje quem vai levar pra casa pizza, mais o refrigerante 2 litros lá do supermercado Bragado, mais ainda, gente, 10 picolés da Sorvetes Ganache. Sempre curtindo aqui com a gente é o Lucas Celso Dias. Parabéns, Lucas! Só passar aqui na Rádio Paranapanema pra pegar o seu cupomzinho e aproveitar, né, nessa quinta-feira maravilhosa. Então, Lucas Celso Dias, meus parabéns. Nós vamos seguindo por aqui, finalizando com vocês, né? Vocês sabem, amanhã, a partir das 7 horas da manhã, eu já estarei por aqui no estúdio, tá? E também, gente, logo na sequência tem Estação 99, tem Cris Silveira com muito mais prêmios e músicas incríveis pra vocês. Então, continuem ligadinhos aqui na nossa programação. Pra finalizar, um agradecimento especial à galera toda da Sorvetes Ganache, também lá do Supermercado Bragado, e os de sempre, né, o pessoal ali na José e Marias com a gente, lá no Alto Posto Bizunguinha, também no Espaço Essência, a galera toda na Drogaria São Paulo, Bruno Oliveira Eletricista e Ar-Condicionados, o Empório das Figueiras e também, né, o restaurante Empório La Dossier. Um beijão, fiquem com Deus, e hoje nós vamos finalizar com J Balvin, Willy William, com Mi Gente. Tchau, tchau. Até amanhã, galera.

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0: 9 da manhã, 4 minutos, bom dia. Bom dia, 9 horas, 4 minutos. Um ótimo dia para você. Tá começando mais um Estação 99. Depois da Débora Aureliano, com Manhã de Sucessos, Cris Silveira chegando. Eu te faço companhia aqui até às 11h30 da manhã. Eu estou chegando para a manhã mais gostosa do seu rádio. A maior audiência do seu rádio. Bom dia. 9 da manhã, 5 minutos, hoje é quinta-feira, já em turma, quinta-feira, hoje 17 de setembro de 2026. Meu senhor, minha senhora, meu amigo, minha amiga, seja muito bem-vindo, seja muito bem-vinda. Noite fria, manhã fria, hein? Madrugada fria esta na Estância Turística de Piraju, Manduri, região inteirinha. E olha, agora no momento estamos com 15 graus aqui nos estúdios digitais da 99. O termômetro está marcando 15 graus. Aqui dentro está mais quentinho, 22 graus, temperatura ambiente aqui dos estúdios. Lá fora, 15 graus, é hoje a máxima, vai ficar aí, ó. Por volta de 25 graus, não mais do que isso. É friozinho, né? Pensei que já tivesse acabado esse negócio de frio, né? Se bem que eu prefiro frio do que o calor, não sei vocês, né? Mas enfim, hoje não passa dos 25, temperatura de momento 15 graus. Tá marcando chuva para no final de semana. É aqui a belíssima Estância Turística de Piraju, que é bela de qualquer maneira, com sol, com chuva, com frio. Estamos em Piraju, cidade maravilhosa. 9 da manhã, 6 minutos, está chegando a mensagem de hoje, a mensagem do dia com ele, o The Voice, Odelair Ferdin.
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2: Quinta-feira maravilhosa. Um dia para praticar o amor ao próximo e a fé em Deus. Oi, Cris. Oi, ouvintes. Eu trago uma mensagem hoje para a gente pensar no amor, na paz e no perdão. Com fé em Deus, não há trevas que prevaleçam, nem turbulências capazes de nos afastar do caminho certo. Não diga que a vitória está perdida. Tenha fé em Deus, tenha fé na vida. Tente outra vez. Caminhe, acredite, ame a Deus, ame ao próximo e principalmente se ame.
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0: 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Nove da manhã, 8 minutos, a mensagem do dia. Tá chegando, Padre Marcelo Rossi. E a cantora Isa.
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1: 9h21, bom dia. Anderson Freire aqui no Estação 99. Quem te guarda é Deus. À frente, atrás, à direita, à esquerda, por todos os lados, quem te guarda é Deus. 9h21, esta é a sua 99.fm, Paranapanema. O importante sempre é ter você. Importante também esse timaço de anunciantes. Todas as manhãs aqui comigo, ó. 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Nove da manhã, 23 minutos, nosso WhatsApp liberadaço para você a partir de agora, hein? Manda para cá tua mensagem. 998-330610. O teu nome, de onde você tá ouvindo a gente. Manda aí um Cris, eu quero, e boa sorte, porque hoje tem aquele almoço maravilhoso lá do Explosão de Sabor do Marcinho e da Priscila. Olha, a marmita deliciosa, grande, mais o refrigerante, serve duas pessoas tranquilamente. Tá bom? Então, olha, se é gourmet, é Explosão. Ô, Marcinho, rapaz, o seu Corinthians, hein? Ô, Pri, e o Corinthians, rapaz, é todo mundo lá, é corintiano, a Jennifer, a galera toda. As meninas da Cozinha 1, Cozinha 2, eu não posso falar nada, né? Porque o Santos, pelo amor de Deus, o Santos, hein? O Santos ainda me mata. 9h24, olha, então um almoço maravilhoso, marmita grande. 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A baguete recheada, refrigerante, 2 litros de presente pra você hoje, tá bom? 9h25 tem mais. Hoje tem 1 quilo de hambúrguer. E não é qualquer hambúrguer. É o hambúrguer da Jaque. Alô, Jaque. Bom dia, minha amiga Jaque. Meu amigo Tiagão, lá do açougue do Tiagão. Aliás, 1 ano. Gente, mês que vem, aniversário do açougue do Tiagão. 1 ano já. Passou rápido, hein? Olha, o tempo passou rápido. O açougue do Tiagão, neste 1 ano, teve uma evolução espetacular. Já começou lá em cima, né? Já começou lá em cima e subiu ainda mais. Sensacional. Parabéns a Tiagão. Parabéns a Jaque e todo mundo lá. 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E já já a gente vai divulgar aqui as comemorações de 1 ano do açougue do Tiagão, hein? Quem ganha é você, claro, aniversário do açougue do Tiagão, mas quem ganha o presente é você, cliente. 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Então, atenção, manda para cá tua mensagem 998-330610, o teu nome. De onde você está ouvindo a 99.fm? Manda aí um Cris Eu Quero, porque tem almoço de explosão de sabor do Marcinho da Priscila. 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Minha amiga Jaque, alô Tiagão, bom dia a todo mundo aí, um ótimo trabalho, uma boa quinta-feira para vocês.

9 da manhã, 27. Você manda pra cá no 998330610 o teu nome, de onde você tá ouvindo, Crício Oliveira. E boa sorte, manda o Cris, eu quero. 1 quilo de hambúrguer artesanal maravilhoso, o melhor da cidade e da região, do açougue do Tiagão. 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E também almoço, mais refrigerante lá do Explosão de Sabor. 998-33-0610, Cris, eu quero.

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1: 9 da manhã, 28. 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
4: E estamos de volta com o Toque de Mulher. Sempre com dicas que fazem a diferença no seu dia a dia. Que delícia ter você aqui com a gente. E falando em diferença, você é daquelas que adora variar o look, né? A gente sabe que tem mil opções de sombras e delineados, mas já pensou que dá pra construir um visual totalmente novo, só mudando a cor do seu batom? Pois é, o batom vermelho tradicional é um clássico, mas que tal arriscar nos tons escuros? Eles estão super em alta. Dá pra escolher entre fundos roxos, azulados ou aquele vermelho cor de sangue. E pra deixar seus lábios com um acabamento perfeito, a dica é usar um lápis pra contornar. Assim você arrasa com um bocão por aí. Maravilhoso, né? Daqui a pouquinho a gente volta com mais dicas fresquinhas aqui no Toque de Mulher. Não sai daí.
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9:38, maravilhosa Vanessa da Mata. Já estive com a Vanessa da Mata em algumas oportunidades, né? Apresentando o show dela, Virada Cultural de São Paulo, Virada Cultural em São Carlos. E a Vanessa da Mata, uma pessoa incrível. Sucesso da Vanessa da Mata, quem pediu? Minha amiga Elizabeth. Oi, Elizabeth. Tá ouvindo a gente no Teto 2, trabalhando, curtindo a 99. Pediu Vanessa da Mata, ainda bem que você estava comigo. Sucesso, hein? Tá concorrendo aos prêmios de hoje. Boa sorte, minha amiga Elizabeth. Para você que não mandou mensagem ainda, tá esperando o quê, hein? 998-330610. 998-330610. O teu nome, de onde você tá ouvindo, Cris Silveira? Manda um Cris, eu quero.

9 da manhã, 39. Olha, manda pra cá, em 998-330610. O teu nome, de onde você tá ouvindo a rádio, manda Cris, eu quero. 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Cris, eu quero. 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Bom dia para todo mundo aí, hein? Olha com a gente também todas as manhãs aqui na 99.fm. 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

0: 9 da manhã, 44, sempre com a gente. 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Bom dia pra todo mundo aí, hein? 9 da manhã, 45, eleições 2026, com a melhor equipe do rádio aqui no interior de São Paulo. 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

9 da manhã, 55, bom dia. Para matar a saudade, é assim, o saudoso Ozzy Osbourne, aqui no Estação 99. Mama Common Home. Quem pediu, tá curtindo a gente, minha amiga Vanessa. Oi, Vanessa, bom dia. Obrigado pelo carinho da audiência, da sintonia, todas as manhãs, hein? Olha, pediu o Ozzy Osbourne. Fazia tempo que não passava por aqui o Ozzy Osbourne, o Black Sabbath. Né? Mama, I Coming Home. Sucesso internacional. Essa canção, todo mundo pensa aí que tem a ver com a mãe, obviamente, do Ozzy Osbourne. Né? Mas não, tá? Tem a ver com a esposa dele, tem a ver com uma reconciliação com a esposa dele, a Sharon Osbourne. Né? Sucesso internacional aqui no Estação. Minha amiga Vanessa pediu, tá curtindo, tá participando do sorteio, hein, Vanessa? Boa sorte pra você, viu? 9h55, perca o não, acerta o relojão aí, hein? 99.fm, claro, importante, sempre ter você, 998-33-0610. Cris, eu quero, participe do sorteio. 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

0: 9:59, você está indo lá para Emapa, em Avaré. Começou ontem, é isso? Anteontem. Começou a festa lá no dia 15. 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O Alok e o Kaique Alessandro, hein? É, o Pirajú lá, hein? 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É isso mesmo, lá na Emapa. 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O primeiro show é o Zezé de Camargo e Luciano, depois tem o Gustavo Lima. E você vai pra Varé com quem? 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Alô, meu amigo Claudinei, minha amiga Andréia. Bom dia. 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
0: 10 da manhã, bom dia, turma.
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10 da manhã, 10 minutos para matar a saudade. Guns N' Roses aqui no Estação 99. Axl Rose, o vocal. A banda sensacional, hein? E a guitarra do Slash. E amiga Miriam, tá ouvindo 99 no Jardim Eldorado. Alô, turma aí do Eldorado, um ótimo dia pra vocês. Ô Miriam, pediu, tá curtindo. Ela falou, Cris Silveira, já que você tocou Ozzy Osbourne, toca o Guns N' Roses. Tá rolando pra você, Miriam. Guns N' Roses, Knock on Heaven's Door. Batendo, batendo na porta do céu. Sempre com a gente todas as manhãs aqui na 99. 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

10h26, bom dia Ana Cláudia, tá ouvindo a gente, curtindo a 99 no Teto 2, tá ouvindo a Paranapanema, trabalhando, tá no fone de ouvido e pediu For Engineers, pra matar a saudade esta, hein? Também tá participando do sorteio, boa sorte Ana Cláudia, tomara que você ganhe, hein? Boa sorte pra você, tá bom? 10h26, espero que ela não acerte o relajão. 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Importante sempre ter você. 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

0: 10 da manhã, 39. Bom dia, bom dia, bom dia. Lulu Santos, minha amiga Marcela. Tá ouvindo a gente no Teto 2 também. Alô, Teto 2, Teto 1. Bairros vizinhos, todo mundo aí. Um ótimo dia. Marcela pediu, tá ouvindo Lulu Santos. Um certo alguém. Dez e quarenta, Pergola não acerta o relajão. Bom dia, sempre com a gente, todas as manhãs, curtindo a 99, a Josiane. Oi, Josiane. Ela falou que disse, Vila, não perco um dia o teu programa. Que bom, também estou muito feliz que você está comigo aqui todos os dias, Josiane. Boa sorte no sorteio, tá bom? Também a Elizabeth Aparecida, a Albino, aqui na Francisco Alves de Almeida, aqui na Várzea. Oi, Elizabeth, bom dia, obrigado pelo carinho da audiência. A Ângela do Teto também está ouvindo a gente. Oi, Ângela. Dez e quarenta, bom dia, bem especial lá para o Samir. Alô, Samir, todo mundo aí da Casa Michel, tradicionalíssima Casa Michel. Olha, muito tempo, hein? Atendendo Pirajuí região. Bom dia lá para o nosso amigo, o João Carlos Almeida. Ô, João Carlos, estão ouvindo a gente na Codes Paulo. Alô, Codes Paulo. Codes Paulo, Alvo Maria Gonçalves da Mota, Cristal 1, dois bairros vizinhos, um ótimo dia. A Ivonete Albino, Vila Nova América. Oi, Ivonete, obrigado pelo carinho da audiência, hein? Obrigado pela sintonia. Bom dia também para minha amiga Eva. Alô, Eva. Evanusa Alves, está curtindo a 99, pediu canção do Frei Gilson. Daqui a pouco, se der tempo, a gente manda para você também, tá bom? Bom dia, Eva. Minha amiga Rogéria, oi, Rogéria, lá no Castilhão. Alô, Castilhão, ótimo dia para vocês. Bom dia, obrigado pelo carinho da audiência. A Emanuele Lali, oi, Emanuele, obrigado pela audiência também. A Eliana Amaral, minha amiga Eliana Amaral. Alô, Eliana. Um ótimo dia para você, tá bom? Uma ótima quinta-feira. Bom dia, Cris Silveira, bom dia. O Ivan Ortiz, alô, Ivan, na Vila Cantizani. Minha amiga Zumira, ô, Zumira, lá no Sérgio Garcia. Bom dia. A Yasmin Juliana, alô, Yasmin, tá aqui, ó, na Vila Nova América, não é isso? Bom dia também, nosso amigo Brizola. Ô, Brizola, tudo bem? Um ótimo dia para você, o Nelson Aparecido Brizola, lá da CDHU. Tá de férias ainda? Ótimo dia lá pro Brizola, curtindo a 99. Bom dia também, ouvindo o Cris Silveira, o José Luciano Bertini. Alô, José Luciano Bertini. Bom dia, mandando lá um beijo especial para a esposa, nossa amiga Maria. Alô, Maria. Alô, José Luciano Bertini. Ótimo dia para vocês, hein? Ô, Cris Silveira, bom dia. Tô ouvindo você no Teto 1, Isabel Cristina de Jesus. Oi, Isabel. Obrigado pelo carinho da audiência. 10 da manhã, 42, bom dia lá para minha amiga Nilza Sanches. Oi, Nilza, ótimo dia, hein? 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Minha amiga Neia, oi, Neia, da Lu Moda. Alô, meninas da Lu Moda. Bom dia pra vocês aqui em frente à rádio, não é? Bom dia também, minha amiga Lucinha. Ô, Lucinha, bom dia, Lucinha. Aureliano, a mamãe da Débora, locutora aqui da 99. Bom dia também, curtindo o Cris Silveira nesta manhã, a Irene Aparecida. Ô, Irene, bom dia, obrigado pelo carinho da audiência, hein? Tem mais e muito mais, a Simone. Oi, Simone, bom dia para você, Simone Nunes. Bom dia também, a Maria Aparecida César Gomes, do Teto 2.
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0: 10 da manhã, 44, a Maria Gabriele. Oi, Maria Gabriele Aparecida de Paula. Tá ouvindo a 99. Obrigado pelo carinho da audiência. A minha amiga Tereza Corona. Alô, Tereza. lá na Jurumirim. Obrigado pela audiência. Ela falou que ela adora o hambúrguer artesanal da Jaque. Ela é cliente lá, freguesa lá, no açougue do Tiagão, né? A Catherine Letícia Gomes de Barros. Oi, Catherine, bom dia pra você. Bom dia, a Andréa Vaz. Alô, Andréa Vaz, bom dia. A Maria Isabela Domingues Gomes. Oi, Maria Isabela. Obrigado pelo carinho da audiência. Também tá curtindo a gente a Maria Aparecida Marques. Oi, Maria, bom dia. Pra Joyce, oi, Joyce, obrigado pela audiência, obrigado pela sintonia também, ouvindo a gente na Vila Cantizani. Minha amiga Esther tá no Teto 2. Alô, Esther, obrigado pelo carinho da audiência também. Olha, minha amiga Rosana. Ei, vai Corinthians, hein, Rô? Corinthians, a Rô e o Neco, lá do Bar da Rô e do Neco. Sempre estão ouvindo a gente. Obrigado pela audiência. Pediu Peninha. Isso, se der tempo, a gente manda também. 10 da manhã, 45, essa é 99.fm. Vai chegando mensagens. Daqui a pouco eu mando mais alô. 10h45, o importante é ter você.
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Essa manhã, 55, bom dia. Bom dia, bom dia. Paulo Miklos, aqui no Estação 99. Aliás, o Paulo Miklos, que será patrono, ou um dos patronos, tá, da FanPop, que acontece em novembro lá em Avaré, tá, gente? Paulo Miklos estará em Avaré no mês de novembro e será lá na associação, lá em Avaré, né? Todo mundo convidado. Em breve nós estaremos trazendo informações e divulgando aqui para vocês a FanPop de Avaré, tá bom? Paulo Miklos será uma das atrações lá.

0: 10 da manhã, 56. 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
0: 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Alô, turma aí, bom dia. 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Ô, turma aí, bom dia, bom dia.
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0: 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Alô, turma aí, bom dia. 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

0: 11 da manhã, 12. Bom dia, Djavan. Aqui no Estação 99, oi, Ana Carolina. Tá ouvindo a gente no Jardim Cristal 2. Alô, Cristal 2, Cristal 1. Maria Gonçalves da Mota, com Deus Paulo. Bom dia, hein? Oi, Ana Carolina, bom dia. Pediu, tá curtindo? Si, Djavan. 11:12, tá concorrendo aos prêmios, boa sorte pra você, tá? 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Bom dia a todo mundo aí, hein? 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Alô, turma aí. Bom dia.
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4: Onze da manhã, 22, bom dia, 11 horas 22 minutos, não perca a hora certa, o relajão aí, hein, turma? Olha, vamos pra onde, produção? Como é que é? Ali na Drogaria São Paulo? Ah, daqui a pouco? 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
4: Muito bem. Valeu, Eduardo. O famoso Herbigodon. 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
4: Muito bem, fica com Deus o senhor também, Rômulo. 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
4: 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Não percam, tá? 11h29, tá acabando o programa, não dá tempo pra mais nada. Eu agradeço a todas as mensagens. Olha, não deu pra falar o nome de todo mundo. O pessoal tá mandando mensagem pra cá. A Cris Silveira não falou meu nome. Olha, mesmo que não tenha falado seu nome ou tocado sua música, você participou e está participando do sorteio, tá bom? Todo mundo que mandou mensagem pra cá, mensagem de texto, mensagem de áudio, eu agradeço muito mesmo pelo carinho de cada uma das pessoas. Obrigado, viu, gente? E todo mundo participando do sorteio. Agradeço também aos nossos patrocinadores, em especial agradeço a Padaria Bela Vila do meu amigo Luiz. Eu agradeço a Explosão de Sabor do Marcinho e da Priscila. Agradeço também sempre, sempre com muito carinho todo mundo que participa dos sorteios. 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Um ano do açougue do Tiagão. 11h30, quem tá faturando os prêmios de hoje? Vamos aos ganhadores e as ganhadoras. Quem tá levando? Olha, tá levando um quilo de hambúrguer maravilhoso, mais famoso da cidade da região. Um quilo de hambúrguer artesanal, mais refrigerante 2 litros. É a Celice Lima. Minha amiga Celice faturou, hein? Alô, Celice Lima. Aperta o verde e confirma para o Cris. Silveira, parabéns, hein? Faturou um quilo de hambúrguer, refrigerante 2 litros lá do açougue do Tiagão. Maravilhoso açougue do Tiagão. Quem tá levando? O almoço de explosão de sabor. Hoje tem churrasco lá, tem um montão de delícias, tá bom? Marmita grande, maravilhosa, mais refrigerante. Ah, e tá levando também baguete recheada, refrigerante 2 litros. Leva os dois prêmios. Quem tá levando os dois prêmios, hein? Baguete recheada, refrigerante 2 litros, lá da Bela Vila, e ainda almoço, marmita grande, mais refrigerante do Explosão de Sabor. Quem tá faturando é o Emanuel Lali. Oi, Emanuel Lali. Parabéns, hein? Faturou. Aperto verde, confirma para o Cris Silveira. A Celice Lima e o Emanuel Lali, os ganhadores de hoje. Valeu, turma. Na sequência tem Parada Esportiva. Logo mais tem Horário Eleitoral gratuito, obrigatório. E na sequência, Jornal Operação Cidade. Valeu, turma. Até mais, hein? Tchau.
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23: Alô, alô, você! Estamos chegando, hein? Aqui na 99.1 FM, aqui na sua Paranapanema. Sabe por quê? Porque agora é hora de esportes. Agora é hora do Parada Esportiva. Com a sua licença, com o seu carinho, com a sua amizade, com a sua audiência, nós vamos falar de esportes pra você.
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23: Primeiro destaque é seu, Lucas Miranda.
24: Daqui a pouquinho aqui no Parada Esportiva, vamos falar da quarta-feira de alta rotação, hein? Quarta-feira de eliminações de Corinthians com um pênalti perdido por Memphis Depay no último ato da partida. Derrota do Santos nos pênaltis pro Galo na Copa Sul-Americana e nos pênaltis com direito ao brilho de Carlos Miguel, a classificação heróica do Palmeiras para as semifinais da Libertadores.
22: 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No Parada Esportiva, eu vou chamar o Lucas Miranda para falar, para contar tudo do Corinthians. Alô, alô, Lucas Miranda. Bom dia.
1: Corinthians, salve o Corinthians.
24: Amigos do Parada Esportiva, um grande abraço. É a quinta-feira pro torcedor corintiano, tá sendo uma quinta-feira daquelas, hein? De muita dor de cabeça, principalmente. Isso porque ontem, na Neoquímica Arena, contra o Estudiantes da Argentina, o Corinthians ficou pelo caminho nas quartas de final. Não fez um bom jogo contra a equipe hermana e acabou perdendo pelo placar de 1-0. O jogo poderia ter ido para os pênaltis, com um outro desfecho, mas... Memphis Depay, depois de tudo, hein? A reviravolta, a renovação, os altos valores, as altas cifras, e o Memphis Depay foi bater o pênalti já no apagar das luzes do último ato da partida e mandou a bola lá no metrô de Itaquera, hein? Mandou a bola para fora do estádio, praticamente, o jogador corintiano, num pênalti que o Corinthians teve assinalado no último instante do jogo. Fim da linha pro Corinthians, agora só restando Campeonato Brasileiro pela frente. E pelo Campeonato Brasileiro, Corinthians vai precisar melhorar a sua situação dentro da competição, uma vez que o time ocupa a 13ª colocação na classificação geral. Próximo duelo corintiano será no final de semana contra o Fluminense pelo Brasileirão.
22: E agora, aqui na 99.1 FM, no Parada Esportiva, Lucas Miranda vai falar do São Paulo!
1: Salve o tricolor paulista!
24: Depois da eliminação sofrida na Copa Sul-Americana, Rafinha resolveu dar as caras. Agora, como diretor do São Paulo, responsável pelo futebol tricolor, Rafinha até falou com relação àquela situação ainda do Crespo. Lembra, torcedor, que o Crespo falou que o São Paulo tinha time para fazer 45 pontos apenas no Campeonato Brasileiro, né? Que essa era a principal opção para o São Paulo, né? E não olhar para outras situações. Aí a diretoria não gostou muito, Rafinha foi mandado embora, São Paulo precisou ir atrás de treinador, enfim, no final a gente já sabe, né? Depois do Crespo, veio o Roger Machado, que não deu certo, veio o Dorival Júnior, que ainda não engrenou, e o São Paulo também, que não embalou na temporada, e recentemente tem a eliminação na Copa Sul-Americana. Tricolor agora só tem o Campeonato Brasileiro pela frente. O time volta a campo no final de semana, em duelo contra o Internacional, sábado, no Morumbis. O foco agora é tentar, via Campeonato Brasileiro, uma vaga na Libertadores da próxima temporada.
22: Seguindo no Parada Esportiva, já falamos do Corinthians, do São Paulo. Agora o Lucas vai falar, sabe de quem? Do Palmeiras!
1: Palmeiras!
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3: Pelas quartas de final da Taça Libertadores da América, em Quito, no estádio Casablanca, o Palmeiras comemorou mais uma vez a sua chegada nas semifinais da Libertadores. Ontem, diante da equipe da LDU, o Palmeiras perdeu no tempo normal, 3-2, sofreu 2 gols nos acréscimos. Com muita emoção, mas nas penalidades, Carlos Miguel estava lá. Palmeiras que fez na partida gols com Marlon Freitas e também com o Vitor Roque. E depois, nas cobranças aí dos pênaltis, o Verdão acabou tendo Carlos Miguel como o seu grande salvador da pátria. Palmeiras e Fluminense se enfrentando de olho, na grande decisão da América. O Palmeiras tentando aí o tetracampeonato. Agora o Verdão, vice-líder do Campeonato Brasileiro, concentra suas atenções no Brasileirão, já que o time volta a campo domingo contra o Grêmio, fora de casa, pelo Campeonato Nacional.
5: Parada Esportiva para você e por você. O Lucas Miranda chega agora para falar, sabe de quem? Do Santos!
6: Santos! Santos!
3: E em Minas, na Arena MRV, na casa do Galo, Santos tinha vantagem, hein? O Peixe tinha vencido o primeiro jogo por 2-0 na Vila. Perdeu ontem 2 gols de vantagem do Atlético, 4-2. Lianco contra e Gabigol fizeram os gols a favor do Peixe no tempo normal. Mas, nas penalidades, o goleiro Guilherme da equipe do Atlético acabou brilhando contra o Peixe. E acabou parando, hein? Gabigol, João Schmidt e Arthur. Sendo assim, derrota nas penalidades e o Santos dá adeus à Copa Sul-Americana. Eliminado nos pênaltis contra o Galo, o Peixe agora terá apenas o Campeonato Brasileiro como via de alternativa para buscar algo na temporada 2027. Convenhamos, né? Buscar Libertadores, que é o principal objetivo. Depois da eliminação de ontem, já que a Sul-Americana, né, seria também aí para o campeão um destino mais, digamos que assim, direto, para se chegar a Libertadores da próxima temporada. E a casa acabou caindo para o Santos ontem, para o Peixe, fora de casa contra o Galo lá em BH. Agora resta o Campeonato Brasileiro. Compromisso próximo do Santos será sábado, lá no Belém do Pará, contra o Remo, pela rodada 28. Informações dos clubes da capital para o Parada Esportiva.
5: Lucas Miranda, muito obrigado por contar aqui tudo do Corinthians, do São Paulo, do Palmeiras, do Santos. Amanhã você volta, Lucas, e eu volto daqui a pouquinho para falar das notas locais e regionais aqui no Parada Esportiva.
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10: 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Nesta segunda parte, o espaço é para o nosso esporte local e regional. E o Marcelo Niquima já está por aqui. O que é que você conta? O que é que você traz hoje para os ouvintes para Mapanema aqui no programa Parada Esportiva? Bom dia, Marcelo Niquima.
4: Muito bom dia, meu amigo Odelair Ferdin, que houve lá pelos lados de Ribeirão do Sul o campeonato regional. E nós tivemos o Sport Real empatando com Largados de Platina em 0-0. O Guariroba Futebol Clube venceu Vila Margarida pelo placar de 10-1. Campeonato regional no município de Ribeirão do Sul. Já pelos lados de Óleo, no estádio municipal Antônio Lopeiro, nós tivemos aí o Campeonato Municipal de Futebol de Campo, onde o B13 venceu o Atlético por 5-2 e o Oleense venceu o Independente por 4-1. Então, parabéns também ao município do Óleo, que está idealizando o Campeonato de Futebol de Campo Municipal. Muito importante essa competição. Lá pelos lados de Fartura, está acontecendo através do professor Nelson o campeonato de tênis de mesa, é o ranking, tanto no absoluto A como no absoluto B. E falando em tênis de mesa, nós tivemos a Helena Tomi Sexerical participando em Guarulhos da Copa, né, do tênis de mesa da Liga Nipple. Nessa Copa, né, a Liga Nipple, que é muito importante também para a Helena, mas infelizmente ela não foi bem dessa vez na competição, jogou 2 jogos e foi derrotada nas 2 partidas. Já pelo sistema eliminatório, quartas de final, 2 grandes jogos. E amanhã teremos também, na sexta-feira, melhor dizendo, teremos, né, a final da 14ª Copa de Futebol de Salão entre Taquarituba e Sarutaiá, ginásio Jaci Crudol do Albanese, a partir das 20 horas. Ainda tivemos o vôlei masculino de Taquarituba vencendo o Manduri e ficando com o título, e o vôlei feminino de Taquarituba venceu por 2-0 o Manduri em mais uma rodada da 14ª Copa de Voleibol Masculino e Feminino lá na cidade de Manduri.
10: Muito obrigado, Marcelo Niquima. É o Parada Esportiva aqui na sua rádio para Mapanema. Obrigado a você pela audiência. E hoje, rodada empolgante, importante, do nosso Campeonato Municipal de Futsal. No primeiro jogo, Pizzaria Dugu e Ousadia. No segundo jogo, Inova Odonto Implantes Resenha e Adãozinho. 2 jogos que valem vaga para semifinal. A Pizzaria Dugu e Ousadia é um jogo para ninguém botar defeito. É, aqui há um impasse, né? O Samuel da Pizzaria Dugu, ele já está liberado para jogar hoje ou não? Conversando com Natal Mendes da TV Regional, o Natal alegou que o Samuel já estaria apto para o jogo de hoje. E o Samuel nos disse que não poderia jogar ainda neste jogo. Fica aí a pergunta, né? Pode ou não pode? Mas eu tenho o Gu da Pizzaria para falar da importância deste jogo de hoje à noite. O Gu, bom dia!
11: Bom dia a todos os ouvintes aí do Parada Esportiva. Sim, sabemos que vai ser um jogo difícil contra o União Ousadia, mas sabemos que o nosso time da Pizzaria do Gu vem se preparando com muita seriedade, nossos jogadores também estão muito motivados para esse jogo, e mata-mata não tem favorito, né? Mas esperamos fazer um grande jogo e representar muito bem o nome da Pizzaria do Gu.
10: Boa sorte, Gu! E pelos lados do Ousadia, eu tenho o Luiz Carlos para falar do jogo. Alô, Luiz, bom dia!
12: Olá, Adler, beleza? Bom dia a todo mundo que tá ouvindo aí. E já convidando todo mundo também para mais tarde aí, excelente jogo, União versus Pizzaria do Gu. Vamos lá, né, para mais um mata-mata. Estamos confiantes no time da gente. O time da Pizzaria é uma excelente equipe, mas a gente tá confiante que a gente pode sair classificado desse mata-mata aí. Ok? Queria convidar todo mundo aí para comparecer hoje no ginásio, né? A partir das 8. Excelente jogo lá hoje. E vamos para cima, União. Sempre. E falando lá do campeonato da BB, encerramos lá com 23 equipes as inscrições, 9 equipes no 40+, e 14 equipes no livre. começa agora dia 27. Dia 27 do 9 será iniciado lá o pontapé do campeonato. Queria convidar todo mundo também, que vai ser todo domingo de manhã, um jogo do 40.
13: Burinho, e bom dia, também, Didi. Okay, bom Didi.
12: A partir do dia 27, campeonato BB lá. Ok, Adelair? Obrigadão. Um bom dia a todo mundo aí. E todo mundo convidado para mais à noite.
15: É 24 horas, e criar redes de apoio para a
12: União.
16: Muito obrigado, Gu. Muito obrigado também ao Luiz Carlos, Pizzaria do Gu e Ousadia. Quem vencer pega o Nova América Kings Motors na próxima segunda-feira. E no segundo jogo, Inova Odonto Implantes Resenha e Adãozinho. Quem vencer na terça-feira vai pegar o Fênix Combatentes. Eu estou com o Newton, da equipe Inova Odonto Implantes Resenha, para falar deste mata-mata. Alô, Newton, bom dia.
17: Bom dia, Adelair. Bom dia a todos os ouvintes da Rádio Paranapanema. Adelair, então, hoje, quartos de final aí, a gente tá com muita determinação aí de passar aí, porque a gente vem 2 anos já batendo nas quartas e saindo, então esse ano a gente tá bem focado pra, se Deus quiser, fazer uma final. E é isso aí, o time tá bem, tá treinado, tá todo mundo inteiro aí pro jogo. E vamos pra essa luta aí, se Deus quiser, vai ganhar aí e passar. Quero convidar aí todos os torcedores do Resenha para prestigiar aí o espetáculo e lá assistir lá a gente lá, quem não puder assistir pela TV regional. Agradecer ao Márcio da Nova Odonto Implantes pelo patrocínio, pela ajuda que sempre tá fazendo com a gente aí. É isso aí, pra cima, vamos pra luta, se Deus quiser aí, um grande jogo.
16: Muito obrigado, Newton. Hoje, portanto, esse jogão de bola. E pela equipe Adãozinho, eu trago Vinícius pra falar do jogo e da importância dele. Alô, Vinícius, bom dia.
19: Bom dia, meu amigo. Bom dia, ouvintes da rádio. Então, a gente está com uma expectativa positiva, a gente vem treinando para isso. Já tem um tempo que a gente está idealizando essa equipe. Como é o segundo ano da gente, a gente também não esperava chegar tão longe. Então, vamos embora, para cima, e que vença o melhor. E tamo junto, rapaziada. Bom dia de serviço e até a noite.
16: O Parada vai ficando por aqui, porque na sequência vem aí Horário Político gratuito.
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12: Na estância turística de Piraju, 12:26, boa tarde. Hoje é quinta-feira, 17 de setembro de 2026.
13: Hoje é dia da compreensão mundial. Hoje é dia mundial da segurança do paciente. Dia nacional do transportador rodoviário de cargas. Hoje é dia internacional da música country.
12: Jornal Operação Cidade, com a apresentação de Marcos Fernandes e Cris Silveira.
13: Participação é do Adriano Dias.
12: As manchetes.
13: Anvisa proíbe a caneta emagrecedora vinda do Paraguai.
12: Câmara de Ourinhos aprova segunda cassação de Guilherme Gonçalves.
13: Estado Taiá prepara jantar dançante, laços da solidariedade.
12: Polícia Federal cumpre mandado na sede do Sindicato dos Metalúrgicos em Sorocaba.
13: Águas de Santa Bárbara realizará a segunda semana inclusiva.
12: Novo curso de adaptação de moldes de vestidos em fartura.
13: Em Tararé, homem é preso por tentativa de homicídio.
12: Menino de 13 anos sofre acidente com bicicleta elétrica em fartura. Teremos daqui a pouquinho a participação do José Vicente Brizola, do Comem Ação Social, falando sobre pedintes no terminal rodoviário em Piraju. Agora o destaque da internet com o Adriano Dias.
14: PCC teria controle de 12 das 22 empresas de ônibus de São Paulo.
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12: Meio-dia e 29, Anvisa proíbe caneta emagrecedora vinda do Paraguai. A Agência Nacional de Vigilância Sanitária Anvisa proibiu a importação, o armazenamento, a distribuição, a comercialização, a propaganda do medicamento, a caneta emagrecedora que está à procura, está uma loucura. Mas, portanto, está aí, a Anvisa está proibindo esta caneta emagrecedora do Paraguai.
13: Meio-dia e 29, 12 horas e 29 minutos, você está em 99.fm, no Jornal Operação Cidade, com a gente, Restaurante Terra Nova, no Jardim Jurumirim. 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
12: Sindicato dos Metalúrgicos de Sorocaba recebe fiscalização e Polícia Federal. O Sindicato dos Metalúrgicos de Sorocaba é um dos locais onde a Polícia Federal cumpriu mandados de busca e apreensão durante a Operação Numerata, que apura possíveis crimes de lavagem de dinheiro e delitos eleitorais.
13: Meio dia e meio, 12 horas e 30 minutos, a ASP é a Associação de Amigos da Saúde de Piraju. 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
12: Novo curso de adaptação de moldes de vestidos em fartura. Estão abertas as inscrições para o curso de adaptação de moldes industriais e vestidos da cidade de fartura. Informações no Fundo Social de Fartura.
13: Meio-dia 31, 12 horas e 31 minutos. 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
12: Câmara de Ourinhos aprova a segunda cassação de Guilherme Gonçalves. A Câmara Municipal de Ourinhos aprovou ontem à tarde uma nova cassação do mandato do ex-prefeito Guilherme Andrei Gonçalves da Silva. O julgamento realizado pela Comissão Processante das Finanças teve como foco supostas irregularidades na gestão fiscal, financeira e orçamentária na Prefeitura de Ourinhos de 2025 a 2026.
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12: Fundo Social de São Paulo estará encerrando a campanha do agasalho. A campanha do agasalho deste ano está entrando em sua reta final, com cerca de 1 milhão arrecadados em doações financeiras e 121 mil peças de inverno recebidas para atender pessoas em situação de vulnerabilidade social no estado de São Paulo. A população ainda pode continuar contribuindo com os fundos sociais de todo o estado de São Paulo. Esta campanha do governo vai até terça-feira, dia 22.
13: 12 horas e 33 minutos, meio-dia e 33. 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
12: Saru Tayá prepara jantar dançante Laços da Solidariedade. Vai acontecer no dia 10 de outubro na Escola Iracema Marcondes de Alcântara, a partir das 7 da noite em Saru Tayá. Jantar com música dos anos 80 e 90. Os convites já estão sendo vendidos pelo Fundo Social de Sarutaiá.
13: 12 horas e 34 minutos, meio-dia e 34. 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
12: Águas de Santa Bárbara realizará a segunda semana inclusiva. No próximo dia 21, segunda-feira, a Prefeitura de Águas de Santa Bárbara realizará a abertura oficial da segunda semana inclusiva com uma programação voltada à informação, conscientização e valorização da inclusão em Águas de Santa Bárbara.
13: Meio-dia e 35, Jornal Operação Cidade, na Paranapanema FM. 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
12: Duplicação da SP-258 em Itararé chega a 58% de execução. As obras de duplicação da rodovia Francisco Alves Negrão em Itararé chegaram a 58% de execução. O trecho entre o quilômetro 338 e 339 já apresenta avanço superior ao previsto para o período, com a execução de uma nova pista, novas alças de retorno, faixas de aceleração e desaceleração, ampliação de uma passagem inferior, além de melhorias na drenagem. Lembrando que as rodovias, ou melhor, a rodovia Raposo Tavares, né? Ela está em obras na região de Ourinhos, nossa região aqui de Piraju, Ipauçu, até lá a Itararé.
13: 12 horas e 37, meio-dia e 37. 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
12: Menino de 13 anos sofre acidente com bicicleta elétrica em fartura na noite de ontem. Um garoto de 13 anos sofreu um acidente envolvendo a sua bicicleta elétrica e um carro próximo a um posto de combustível na entrada de Fartura. O garoto de 13 anos, né, foi socorrido ao hospital de sua cidade, Fartura, onde permaneceu em observação.
13: Meio-dia e 38, 12 horas e 38 minutos, 99.fm, Jornal Operação Cidade. 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
12: O Instituto Girassol Caminhos da Inclusão, aqui de Piraju, realiza hoje um encontro de pais atípicos. Vai ser hoje, 19h30, na sede do Instituto, a Rua São Vicente de Paula, 95, antigo prédio do Educandário, Instituto Girassol Caminhos da Inclusão.
13: Meio-dia e 40, agora 12h40. 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
12: Meio-dia e 41, vamos agora para o boletim das eleições e, retornando, nós teremos uma entrevista ao vivo com José Vicente Brizola, do Comem, Ação Social. O assunto, um dos assuntos, vai ser com relação aí aos pedintes do terminal rodoviário de Piraju.
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14: TSE confirma 12 candidaturas à presidência. A corte concluiu a análise dos registros presidenciais e confirmou 12 chapas para a disputa. No mesmo julgamento, o registro de Pablo Marçal foi negado por questões relacionadas à filiação partidária e elegibilidade.
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2: Meio-dia e 49, nós estamos aqui com o José Vicente Brizola, que é do Comem, Departamento também de Ação Social da Prefeitura. Nós estamos aí num período de chuva, né? E é o Brizola que corre a cidade, aí uma das pessoas, né, junto ao fundo, ou a ação social, que corre a cidade para dar apoio, auxiliar aquelas pessoas que vêm de fora e também aquelas pessoas que muitas vezes são aqui de Piraju, mas que ficam na rua. Como é que tá essa situação? Boa tarde, obrigado pela sua presença.
3: Boa tarde, Marcos. Boa tarde, Cris. Boa tarde a todos. Olha, Marcos, nesses últimos 30 dias nós tivemos um aumento sensível de pessoas que estão ficando no terminal rodoviário de Piraju. E a gente estudando e analisando casos, aconteceu por quê? Porque o Departamento de Cultura, ele começou a utilizar mais as praças, né? Começou a ter mais eventos. Então as pessoas ficavam lá no coreto, muitas vezes no coreto, que a praça estava um pouco, vamos dizer assim, não tinha muita atividade. Então o que aconteceu? A prefeitura fez, está fazendo os eventos e esse povo então migrou para a rodoviária, principalmente, né, nessa época agora de um mês para cá. Então nós temos hoje muitas pessoas ficando na rodoviária, está surgindo muita denúncia, não só pela precariedade do local, e também pelo que as pessoas estão fazendo lá. Né? Então produzem sujeira em demasia, fazem suas necessidades, e fizeram até um fogão lá, quer dizer, então montaram uma casa na rodoviária. Isso vem gerando muita denúncia e muita cobrança por parte da população através do setor de serviço social. Na última sessão da Câmara, o vereador Marcão provocou, né, o serviço público por esse assunto. E nós estamos estudando uma ação para quê? Para que nós consigamos entrar lá e fazer um trabalho para que fique bom para todos. Isso acontece nas abordagens diariamente que a gente faz. Mas a gente precisa alinhar com alguns departamentos para que isso ocorra de uma forma efetiva e a gente consiga minimizar ao máximo aquela situação.
2: Aquelas pessoas que lá estão são de Piraju?
3: Algumas sim e outras não, né? Por isso que eu disse que a gente observou que aumentou sensivelmente essas pessoas e muitas pessoas são de fora. Agora, as pessoas que estão lá, que são de nossa cidade, elas têm casa e têm benefício. Então isso a gente já sabe como lidar. Agora, as pessoas que estão de fora, a gente precisa qualificar elas, junto com a polícia militar ou a polícia civil, para ver até que ponto essas pessoas estão na vida, né? Ou por que estão aqui, por que vieram aqui. Isso é um serviço complexo que demanda tempo. Temos que respeitar as leis. As pessoas, às vezes, falam, olha, vocês têm que ir lá, dar um jeito rápido, mas infelizmente as coisas não funcionam assim. A gente tem que trabalhar dentro da legalidade para quê? Para que no futuro isso também não transforme um outro problema jurídico, que vá ao fórum, que sobre para a prefeitura como um todo. Então, assim, tudo tem que ser bem estudado, com estratégia, para que a gente possa ter êxito nessa ação.
4: Ô Brizola, as pessoas, como você disse, estão praticamente morando ali na rodoviária, né? E agora, nesse período de chuva, de frio, a ação social, vocês podem ir lá auxiliá-las, ainda que eles estejam num prédio? E é público ali, não é isso? Ou é particular aquele prédio?
3: É uma concessionária,
4: né? Concessionária. Isso. Vocês podem auxiliá-los, levar agasalhos, de repente, refeições? Como que funciona isso? Como que vocês atendem eles estando naquele lugar?
3: Na verdade, assim, aquelas pessoas que lá estão, umas que já fazem vários anos que estão nessa situação.
4: Sim.
3: Mas a Prefeitura de Piraju nunca fechou a porta para essas pessoas, né? Sempre através das abordagens, são oferecidos, olha, você quer uma ajuda, quer uma internação, nós temos a Casa Apoio, que nós temos condições hoje, graças a Deus, de fornecer um almoço, uma janta. A gente não pode oferecer um acolhimento porque nós estamos com a demanda muito alta e está lotada. Mas a prefeitura sempre esteve de portas abertas para as pessoas. Inclusive, qual que é o trabalho do serviço social? É exatamente o que você falou, é chegar lá, acolher, oferecer ajuda. Se uma delas aceita, vai seguir o trâmite, ou vai para a saúde, né? Depende do tipo do filtro que a gente faz lá. Claro. Mas sempre nós ajudamos com coberto, com alimento. E Piraju, as pessoas falam da população de rua, mas ninguém passa fome. Ninguém. Estão lá por livre e espontânea vontade.
4: Sim.
3: Tem ajuda pública e tem ajuda também das igrejas que estão lá. A gente nota, Cris, que assim, é uma vontade deles estar lá. Mas a gente vai continuar indo, fazendo as abordagens, porque a população de Piraju, ela também não merece ver aquela situação. E mesmo o prédio sendo, né, uma concessão privada, o serviço público ele tem como missão ir lá. Ver, fazer o levantamento e traçar uma estratégia para que fique bom para todos.
4: Inclusive, é comum, se você ficar um pouco lá por perto, por algum motivo que seja, para esperar um ônibus, enfim, alguns carros param lá e doam marmitas, agasalhos. Eu já vi isso algumas vezes já.
3: É, na verdade, a população, ela tem, vamos dizer assim, ela fica com dó, entre aspas, daquelas pessoas. Mas eu oriento para que essas pessoas não façam isso. Comunique o serviço social que nós vamos lá. Porque o caminho mais curto para que essas pessoas se resolvam na vida, caso elas queiram, é o serviço social. Não é uma marmita, não é um dinheiro, porque daqui a pouco ela vai ter fome de novo, ela vai querer outro dinheiro para tomar mais pinga, né? Que fazem uso bastante de álcool. Então assim, esse tipo de ação é lindo, maravilhoso no campo da caridade. Mas para o serviço social isso nos atrapalha um pouco, porque você está dando condições para que aquelas pessoas continuem naquele local.
4: E o pouco movimento hoje que existe na rodoviária acaba atraindo as pessoas, né?
3: Sim, porque hoje de manhã, por exemplo, eu passei na rodoviária para fazer a abordagem, a rodoviária estava fechada.
4: Fechada.
3: Então eles estavam todos lá. Então fica assim, a rodoviária hoje ela é um problema, vamos dizendo assim, até esteticamente ela está, sim, bem abandonada e feia para a cidade. E quando isso acontece, aquele ar de abandono, você abre precedentes para quê? Para que as pessoas fiquem lá. Porque a população de rua, ela fica onde tem menos, onde menos é incomodado. E na rodoviária de Piraju, por estar neste estado, elas se sentem confortáveis para ficar lá, fazer suas casas, suas refeições, enfim.
5: Você falou que algumas pessoas ali recebem benefício. Que tipo de benefício financeiro seria esse?
3: Olha, hoje o governo federal ele tem um leque, né? Nós temos todas aquelas pessoas que estão ali recebem ou o Bolsa Família ou um benefício de BPC, que é um salário mínimo. Então, assim, ali não tem nenhum coitadinho, vamos dizer assim. Não tem ninguém ali sem dinheiro. Né? Tanto é que ele se mantém com isso. Recebe R$600 ou recebe R$1.621. Então, assim, pelo filtro que a gente faz, todos recebem benefício. Até as pessoas que vêm de fora. Às vezes, um cidadão, ele vem de outra cidade, ele fica em Piraju. Aqui pra quê? Esperando o dia pra receber. Então, enquanto o dia não chega, ele fica ali. Então, assim, forma-se aquela aglomeração, produz sujeira, não são de Piraju. Agora, o que um dia perguntaram pra mim, Brizola, por que essas pessoas preferem ficar em Piraju? Primeiro, que nós não temos aqui uma guarda civil municipal. Taquarituba, por exemplo, tem bastante morador de rua, mas não ficam lá. Vem pra Piraju, porque lá a guarda municipal, com as suas ações, todos os dias tem abordagem. Então essas pessoas, quando elas começam a sentir incomodadas, Ourinhos, por exemplo, não fica muito tempo, porque a guarda está em cima. Em Piraju, nós temos a polícia militar, que atua em casos de crime. Mas aquelas pessoas, teoricamente, na rodoviária, não estão cometendo crime nenhum, apenas, sim, perturbação de sossego.
4: Já aconteceu algum caso, por exemplo, agora essa semana teve a saidinha, né, prisional. Já aconteceu de algum preso de fora da cidade passar por aqui e não ir embora, ficar na cidade? E vocês abordaram ou não? Isso não acontece?
3: Acontece, já aconteceu de gente vir, não esse ano, mas o ano passado, teve pessoas que saíram de Itapetininga.
4: Sim.
3: E a passagem que o estado dá, ele dá, por exemplo, assim, o cara mora em Bauru. Sim. O estado, ele fornece passagem até Bauru. Só que a concessionária do ônibus, ele não vai até lá. Ele para na próxima cidade. Então ficaram em Piraju, cometeram furtos. Então assim, é uma situação muito complicada também o caso de saidinha. Não porque a prefeitura não tenha condições de fornecer a passagem. Porque simplesmente as pessoas chegam e ficam aqui. Por quê? A situação de abandono, a situação de liberdade faz com que essas pessoas se sintam em casa na nossa cidade.
4: Mas, por exemplo, algum presidiário passar pela cidade, tá de saidinha, eles não têm condições de chegar até Bauru, chegar na prefeitura, a prefeitura consegue financiar.
3: Isso, nós temos os convênios, né? Sim. Nós temos para Avaré e todas as cidades que vão até lá e para Ourinhos também. Sim. Então, assim, a pessoa ela tá lá em Itapetininga cumprindo pena, ela mora em Bauru, ela vem até Piraju, pega uma passagem, vai até Ourinhos e vai pingando até chegar na cidade dela, entendeu?
4: Compreendi.
5: Tá certo. Brizola, muito obrigado pelas suas explicações.
3: Eu que agradeço, Marcos. Eu fico sempre à disposição e espero na próxima semana trazer uma notícia melhor sobre a nossa rodoviária.
5: Meio-dia e 58, vamos para agora?
4: Agora vamos com o Minuto Agro aqui no jornal.
5: Minuto Agro, vamos lá.
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7: Crédito Rural recua na safra 2026-2027. O crédito para produtores caiu 25,8%, segundo o levantamento divulgado nesta semana. A redução preocupa o setor por seus possíveis efeitos sobre produção, exportações e preços dos alimentos.
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3: 13 horas e 2 minutos. Boa tarde para o Jorge Varrasquim, que está se recuperando e muito bem em sua casa. Um abraço, muito obrigado pela audiência, Jorge Varrasquim. Dispensário ou farmácia da Prefeitura de Piraju não está com falta de medicamento por parte da Prefeitura, como informa a farmacêutica da Prefeitura, Liliane, e também pela diretora de saúde, Luciana Vendrameto.
4: A Comissão Municipal de Medicamentos, ela consta em torno de 202 itens, tá? Ela vai ser ampliada, a Luciana vai falar um pouquinho mais a respeito disso. Esses 202 itens não está faltando. A prefeitura está se comprometendo a fazer o abastecimento. Inclusive, eu solicitei para a Lu agora a questão, a semana passada, eu preciso aumentar o meu almoxarifado de tanto medicamento que a gente tem aqui, tá? Então a gente vai estar pegando mais duas salas aqui na lateral para estar fazendo esse acerto no meu almoxarifado, porque a gente está com bastante medicamento, graças a Deus. Então, esses medicamentos não estão faltando. O que pode acontecer? Tipo, alto custo, às vezes falta, mas não é responsabilidade do município, isso é responsabilidade do Estado, tá? E quanto aos medicamentos de ação social, que às vezes acontece um atraso, por quê? Porque precisa de um processo de compra, precisa fazer um processo de licitação rápido ali de três distribuidoras ou três farmácias para estar fornecendo. E às vezes acontece de fracassar e o medicamento acaba faltando não, acaba atrasando um pouco, que é o que as pessoas confundem. O município está faltando remédio na farmácia. Não, a rede municipal está completa. O que às vezes falta, alto custo, que não é responsabilidade do município, e ação social pelo fato de ter um processo de compra diferente da compra nossa aqui da Relação Municipal de Medicamentos, entendeu? É isso.
5: Como a Liliane bem disse, nós estamos ampliando a nossa relação de medicamentos municipais, então agora a gente vai ter mais 17 itens disponíveis para a população. São antidepressivos, medicamentos para dor, medicamentos para criança, que foi construído junto com os médicos a necessidade de ampliar essa lista nossa, né, que há algum tempo já estava desatualizada, né, Liliane? Então aí, a partir de outubro, a população terá mais 17 itens para retirada na farmácia. Agradeço a compreensão dos

0: 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Nós vamos ouvir agora mais um depoimento. Hoje quem fala com a gente é a Otávia, lá de Bandeirantes, no Paraná.
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2: Agora, 13:08, 13:08, nós vamos mandar aqui um abraço para o nosso amigo Adilson Pedro, ele que atuou aqui na rádio Paranapanema, hoje está acamado, está nos acompanhando, segundo informações ele está internado em Avaré, mas passa bem e estamos aguardando o retorno dele, provavelmente hoje ou amanhã ele vai ter alta, né, Cris?
0: Isso, ele passou por uma cirurgia lá em Avaré. Está em recuperação, muito provavelmente amanhã terá alta já.
2: Né? Nosso amigo Adilson Pedro.
0: Isso, e nos acompanha lá pelo aplicativo da 99.
2: 13:09, vamos para o intervalo, daqui a pouquinho outras notícias.
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6: 13:14. Antes das últimas da internet, tempo e temperatura, vamos falar da Clínica Andressa Nardini. 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Agora as últimas da internet, tempo e temperatura com Adriano Dias.
7: Boa tarde, ouvintes do Jornal Operação Cidade. 11:15. Há 17 dias das eleições, Lula é reprovado por 53% dos brasileiros, segundo pesquisa. 11:22. Pai de Vorcaro pede soltura e cobra que Fachin destrave o caso Master no STF. 11:30. Polícia Federal combate fraude de 80 milhões na Prefeitura de Belo Horizonte. 11:40. Lula volta a se comparar a Cristo em encontro com pastores. 11:54. PCC teria controle de 12 das 22 empresas de ônibus de São Paulo. 12:05. No Brasil, 67% dos alunos mais pobres não atingem nível mínimo de leitura. E agora com relação ao tempo e temperatura, hoje a mínima é 12 e máxima de 21 graus. Não há previsão de chuvas. Amanhã, a mínima é 14 e máxima de 25 graus. Terá sol com algumas nuvens, mas não há previsão de chuvas. No sábado, a mínima é 16 e máxima de 27 graus. Está previsto 4 milímetros de chuva. São essas as notícias do Brasil e do mundo e do tempo e temperatura para o jornal Operação Cidade.
6: 13:17. Deixa eu mandar aqui um abraço e um agradecimento ao amigo Santiago Martos, da Tibiriçá, Alô, Santiago Martos, boa tarde, muito obrigado pelo presente, viu? Fui surpreendido chegando aqui na rádio, porque ele me deixou aqui um lindo aparelho de som, né, da década de 80. Muito obrigado, viu? Um abraço. Deus abençoe ao Santiago
5: Martos. E você já vai vender o aparelho para mim, já, isso?
6: Ah, coisa linda, hein? Coisa linda. Um abraço, viu? Muito obrigado. 13 horas, 17 minutos, vem aí as informações da polícia.
8: Em Itararé, homem é preso por tentativa de homicídio. 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Em Itararé, homem é preso por tentativa de homicídio. Na tarde de ontem, no Jardim São Paulo, na cidade de Itararé, interior de São Paulo, dois homens se desentenderam, brigaram, entraram em luta corporal. Um deles se armou de uma faca e desferiu golpes no outro. O homem ferido foi socorrido ao hospital de Itararé e depois, devido à gravidade, transferido para o hospital de Itapeva. Já o agressor, ele pulou muros de residências para fugir da polícia, mas acabou sendo preso por tentativa de homicídio. Em Avaré, ladrão de padaria é preso. Durante a madrugada de ontem, antes da chegada do padeiro, uma padaria na Vila Esperança, em Avaré, foi arrombada. O ladrão, ele conseguiu arrombar e entrar no interior desta padaria. Ele pegou vários produtos da padaria e fugiu em seguida. Quando o padeiro chegou também de madrugada para trabalhar, viu a porta arrombada, já se assustou e, é claro, notou o furto. Ele acionou a polícia antes de entrar. A polícia chegou ao local e com as imagens de câmeras de segurança conseguiram localizar o ladrão, que foi preso. Vans batem e uma pega fogo na rodovia próximo ao município de Pederneiras. Este acidente aconteceu na noite da última terça-feira pela rodovia Comandante João Ribeiro de Barros, próximo ao município de Pederneiras, interior de São Paulo. Duas vans bateram, uma delas pegou fogo. Segundo um motorista de uma das vans, ele relatou à Polícia Rodoviária Estadual que se aproximou rapidamente do outro veículo e não conseguiu frear a tempo, provocando a colisão traseira. Após a batida, a van atingida pegou fogo. A motorista conseguiu deixar o veículo sem ferimentos. No outro veículo, outras duas pessoas também não se machucaram. Participação do repórter Marcos Fernandes.
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0: fim dessa sequência, mas não desliga. Já já a gente volta com mais sucessos e muita animação com as mais.
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6: Olá, minhas queridas. Que alegria ter você de volta aqui no nosso Toque de Mulher. Andressa Pires chegando com toda a energia e um papo super bacana. Sabe, a gente sempre faz metas, promete mudar hábitos, né? Mas o tempo passa e às vezes parece que não saímos do lugar. Especialmente com comportamentos saudáveis. Parece um desafio. Mas o segredo está no querer, na força interior. Quem quer de verdade, começa agora, sem desculpas. Sem o amanhã eu começo. A dica de ouro é: comece com pequenos passos, desafios que você sabe que vai cumprir. Quer diminuir o doce? Que tal intervalos de 2 dias? Come um, fica 2 sem e aumente no seu ritmo. Não conseguiu? Sem problemas. Recomece, avalie suas conquistas e erros. O importante é não desistir, viu? E tem muito mais pra gente conversar. Dicas preciosas e inspiradoras vindo por aí. Fica ligadinha, porque já já a gente volta na próxima parte do nosso Toque de Mulher.
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9: Voltei, eu sou Edson Costa e por aqui no ritmo certo e o ritmo claro, não para. A Rádio Paranapanema FM, o importante é ter você. Não desliga não, porque as mais tem muito mais para deixar a sua tarde incrível.

0: um prazer estar aqui com você. Sorte. Amém.
1: Hora de fazer uma pausa para música e abrir espaço para informação. Na sequência, as notícias do Brasil e do mundo para você ficar por dentro de tudo.
2: No Supremo Tribunal Federal, o presidente da corte, ministro Edson Fachin, fez a abertura de uma sessão do plenário e trouxe uma reflexão importante. Fachin ressaltou que a divergência de ideias é legítima e fundamental para o processo democrático, mas alertou contra o confronto pessoal, que, segundo ele, não é o caminho para o debate construtivo. A declaração reforça a busca por um ambiente de respeito e diálogo nas discussões que envolvem temas cruciais para o país.
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0: Que vibe maravilhosa, não é mesmo? Encerramos por aqui, mas nada de desligar, tá? Já já tem mais sucessos e aquela energia contagiante pra animar sua tardezinha.
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3: Esta é a Paranapanema, porque aqui o importante é ter você. Cheguei, galera, com as mais. Tamo de volta com mais energia, música boa. Eu sou o Edson Costa, tô aqui pra garantir que o som continue top. Bora ouvir mais um sucesso?

animação tá garantida e o astral não baixa. Aqui com as mais, a gente segue embalando sua tarde com os sucessos que você ama e aquele clima especial. Vem comigo porque tem mais som de qualidade chegando.

mesmo.

0: Galerinha de Piraju e região, que delícia tá com vocês. Encerramos por aqui mais uma edição. A música boa e o alto astral continuam. Vocês são minha energia.
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11: Fala, minha gente, as mais tá de volta. Eu, Edson Costa, tô aqui com vocês para garantir que sua tarde continue incrível. Então, sem enrolação, hora de música para levantar o astral.

energia boa. As mais estão aí, seguindo e embalando sua tarde com os maiores sucessos. Não vá embora, porque o melhor ainda está por vir.

0: Intervalo na área chegando, mas não esquece que eu tô esperando o seu alôzinho em nosso WhatsApp 14 998330610. E se preferir, dá um pulozinho lá nas redes sociais, arroba Rádio Paranapanema. Rapidinho, rapidinho a gente tá de volta.
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1: Fala, galerinha, hoje o som tá daquele jeito. Eu começo mandando aquele abração pro Cláudio e a Bárbara Couto, sempre conectados conosco. E o pessoal também do Codes Paulo, a sintonia é garantida. Paulo Sérgio e a Jessiquinha, valeu pela audiência. E também você do bairro Estação, bora seguir nossa vibe? O som não para.
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0: da Ju e região. Uma pausadinha breve na programação, mas segura aí porque tem muito mais som e alegria esperando por você. Aqui na Rádio Paranapanema FM, o importante é ter você.
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9: Alô, minha gente de Piraju e região, as mais segue no ar aqui na Rádio Paranapanema FM, porque o importante é ter você. Quero ouvir agora o seu alôzinho, então manda um áudio em nosso WhatsApp, 14 99833 0610. Solta o som.

0: Finalizamos esse momento especial, mas nada de sair daí, tá? Já já tem muita música boa e energia positiva pra alegrar seu dia.
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1: Que delícia ter a sua companhia aqui no Toque de Mulher. Andressa Pires com você, sempre com muito carinho, viu? Um abraço bem apertado para todo mundo que tá ligadinho participando com a gente. E para fechar essa parte do programa, antes da gente se despedir, eu tenho uma dica super importante. Porque, fala a verdade, lábios ressecados incomodam demais, né? A pele da boca é super fininha, sem aquela proteção de outras partes do corpo e sem queratina, que é uma barreira natural. Por isso, ela resseca fácil, fácil. Evite umedecer os lábios com saliva, porque o pH ácido só irrita mais. E, por favor, nada de puxar as palhinhas soltas, hein? Seu melhor amigo é o hidratante labial. Procure um que tenha filtro solar, manteiga de karité, vitamina E ou aloe vera. Isso sim vai hidratar de verdade. Olha, o nosso papo por aqui vai ficando por essa, mas foi uma delícia estar com vocês. Muito obrigada pela sua sintonia, pela sua energia, por abrir a sua casa e o seu coração pra gente. Toque de Mulher volta no mesmo horário com muito mais pra você. Um beijo enorme e até lá.
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11: Voltamos, pessoal. Aqui é o Edson Costa com as mais. Seguimos firmes e fortes para animar sua tarde. Estão prontos? Porque a música boa já tá chegando. Deixa tocar.

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1: Pausa aí, rapidinha, mas nada de sair daí, tá? Já já tô de volta com mais hits pra deixar sua tarde ainda mais feliz.
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4: Oi, tô de volta, eu sou Edson Costa, trazendo mais música boa pra você na sua tardezinha ficar ainda melhor. Aqui na Rádio Paranapanema FM, o importante é ter você. Não sai daí porque tem muito mais no As Mais Mais.
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1: Mudando de assunto para a economia e energia, a Petrobras anunciou a formalização de um acordo estratégico para a importação de gás. A estatal brasileira fechou um contrato com fornecedores dos Estados Unidos, garantindo o abastecimento do combustível por um período de 20 anos. Este movimento visa fortalecer a segurança energética do Brasil e diversificar as fontes de suprimento de gás, essencial para diversos setores da nossa indústria e para o consumo.
0: Informações dadas e agora é a vez da música continuar embalando sua tarde com as mais, então aumente o som e vem comigo.

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3: O santo é forte, hein? Ou seja forte.

0: Muito obrigado, viu?
1: Faça um barulho, Guilherme!
2: E a gente volta em instantes com mais energia, mais sucessos e mais animação. Não sai daí, porque aqui na Rádio Paranapanema FM, o importante é ter você ligadinho.
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2: E aí, galera, as Mais Mais estão de volta comigo, Edson Costa, trazendo mais sucessos e aquela energia lá no alto. Bora de música boa, porque a vibe continua incrível.

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0: E aí, pessoal de Piraju e região, como tá essa energia? Aqui nas Mais, o som continua bombando e a vibe é lá pra cima. Prepara porque a tarde só promete.
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0: a gente finaliza esse momentozinho cheio de música boa, né? Mas a festa não para, tá? Continua aqui que a gente já já tem mais som pra embalar sua tarde.
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0: Voltamos com tudo, minha gente. As Mais Mais aí tá no ar. E agora é muita música boa, muita animação pra deixar sua tarde incrível. Vem comigo que tem mais som pra você.
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0: minha gente, foi incrível estar com vocês nessa tardezinha cheia de música boa e muita energia positiva. Eu, Edson Costa, já tô contando os minutos para voltar e dividir mais momentos especiais com as mais. Até a próxima e não esquece, aqui é sempre o seu lugar.
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0: solta esse violão.
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2: Segura, chonadão. É os brutos de raça chegando pra você aqui na 99.1 FM. De bem com a vida, sempre sorrindo para um novo dia, na melhor sintonia, na melhor companhia.
1: Raiz.
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2: é moda boa, é moda chonada pra você, DJ.
3: De que jeito?
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2: Solta aí, meu filho, só tá começando, tarde maravilhosa e gostosa de quinta-feira.
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2: Como é que foi?
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2: É um peão desse, é?
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0: Chovendo na minha horta, 4:08. Segura. Ô DJ, essa é boa, hein?
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0: É, chonadão. Segura aí.
2: Brasil Filho na pegada do agro.
0: Aqui tem procedimento.

DJ! 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Alô, turma do Bizunguinha, alô, Vinícius! Vinícius Prado ontem levou tudo pra casa, hein? Alô, Vinicião! Ontem foi a vez do Vinícius faturar aqui na 99. 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A cerveja mais gelada que o coração da sua ex! Segura aí, Xonadão! 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

0: É, DJ, hoje é dia daquele assado. Assado de domingo pra você retirar lá na Florença, restaurante café com o Dagoberto, hein? Alô, Dago! Como é que tá as coisas aí, bebê? Tá tudo bem? Tá tudo certinho por aí? É, então abraça!
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0: Ê, lasqueira!
2: Ô, Brutal! Fala, Bruno! Rapaz,

0: É, enquanto tiver um otário, o malandro não sai de moda, não segura aí, Xonadão.
1: Malandrade, vem com calma.
0: Esse aí é Bruno e Brutal, hein? Léo Goiano e Rafael.
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0: Aô, Léo! Fala, Léo Massola!

0: Carvalho.
1: Ei, lasqueiro DJ!
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1: É só modão pra tocar pra você aqui na 99.fm até às 7 da noite. Daqui a pouco tem muito mais pra você no melhor do sertanejo. E vale lembrar que hoje é dia daquele assado pra você participar comigo. É muito fácil, tá bom? 998330610, tá? Mensagem de áudio, de texto, pode mandar pra gente. Vai mandando aí, porque o Dagoberto já tá lá com os ouvidos no rádio. E lógico, né? Esperando você. Fala, eu quero ganhar esse frango assado, essa batata, essa farofa, esse refrigerante lá da Florença Restaurante e Café, tá bom, gente? 998330610. É lá na Florença Restaurante e Café. Daqui a pouquinho tem sorteio. Ontem o Vinícius Prado lá do Bizuguinha. Alô, turma do Bizuguinha! O Vinícius aí levou o salgadinho da Lari Salgado do Adãozinho, hein? Vinícius, passar na 99 e tirar o seu cupom, rapaz. Tu não veio ainda levar salgadinho pra turma? Vem levar salgadinho pra turma aí, Vinícius! Boa tarde, JP. Aqui é o Rubens de Oliveira, Candiota. Alô, Rubens! Como é que você tá? Pintor? Alô, Rubens, pintor. Que grande abraço, hein? Clóvis Rodrigues, um abraço pra você também. E pra bebê, a Patrícia de Souza Vaz, que já tá ligada com a gente no Porteira Sertaneja. Essa daí tem carteirinha, hein? Essa daí tem a senha. Essa aí pode sentar na área VIP por aqui. 4:18. Segura, bebê!
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1: É, DJ, hoje eu não sei se quem que é o cara mais comentado do Brasil hoje, hein? Se é Depay, se é Lula ou se é Flávio Bolsonaro, hein? Jesus Cristo, ô, Depay, que você fez com o meu Corinthians, meu filho? Pelo amor de Deus, hein? Pelo amor de Deus, tava falando com o Cris Silveira aqui que o mais culpado de tudo isso é a fiel torcida, nós torcedores que acreditamos em um time hipócrita, em um time onde não tem estrutura alguma hoje, né, em questão financeira, pra conseguir chegar numa semifinal de Libertadores. Nós, de tão fiel que somos com um clube de futebol do Brasil, acreditamos que seria possível. E por isso, essa decepção, que tá difícil assistir até a TV hoje, hein? Nem rede social tá dando pra acessar mais. É, tá difícil, DJ. Você acessa o Instagram e só dá o pênalti do Depay aos 56, perdido. Faltou só entrar. Faltou só pôr a bola lá na rede, no fundo da rede, mas não deu, né? Não deu, DJ. 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
1: É o Porteira Sertaneja pra você. Tarde gostosa de quinta-feira. Já, já tem sorteio, hein? Hoje é dia de sorteio. É, bebê, hoje é dia de sorteio lá da turma da Florença Restaurante de Café. Tem aquele frango assado delicioso, recheado, gostoso pra você retirar lá com a turma da Florença, tá bom? Você ganha hoje, pega o cupom e domingo você tá garantido aí, né, bebê? Então, boa sorte. Vai mandando pra cá, 998-330610. Alô, Pati, beijo pra você. 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Gabriel também, lá do da Estética. Grande abraço pra vocês todos aí. Bebê, segura, DJ.
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1: 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E tá comigo no melhor do sertanejo, né, Tiagão? Ô DJ, dá uma segurada aí pra mim e coloca uma do Antônio Gabriel aí, tá bom? Pode colocar aquela parecida, vai. Chique. É só pra você que tem fé. É só pra você que acredita. É sertanejo.

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0: Tem modão, DJ. Reinaldo Azevedo, Mato Grosso e Matias. Enquanto o sol brilhar.

0: sem fim, bebê. Mato Grosso e Matias, enquanto o sol brilhar na era Azevedo, tocando pra você aqui na 99.fm. Tarde gostosa, maravilhosa. É quinta-feira, gente, é dia de você curtir por aqui o melhor do sertanejo.
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0: Saindo de lá, indo lá para vereador Milton Espínola.
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0: 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Comigo por aqui, esse sertanejo gostoso demais de quinta-feira. Ô, DJ, daqui a pouco tem sorteio? Já, já tem frango assado, aquela maionese, aquela farofinha, aquela batata assada pra você, aquele refri lá com a turma do Dagoberto, da Florença Restaurante Café.
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0: Boa sorte pra todo mundo, é só mandar pra cá, tá bom? Quem tá por aqui comigo?
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0: É o nosso amigo, já manda um abraço pra minha esposa Eliane, os filhos Igor, a Fernanda. Obrigado, valeu, é o Elso Kitsu. Grande abraço pra você aí, ao senhor. Tá bem, tá tudo certinho? Abraço pra você e pra toda a sua família, meu querido, ouvinte de todos os dias aqui do Melhor do Sertanejo. 4h38.
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0: 4h46, ô DJ! Faz amor mais baixo aí, DJ! Vai devagar, hein?
1: Pelo amor de Deus! Cessado!
0: Essa é boa. O importante é ter você. Você tá doido, bebê. E tá chegando pra nós aí, DJ? Cobrança? O que que é? Hã? Não, coloca aí, mas se for cobrança, cobra a gente no ar, ué. Cadê? Coloca aí, quero ouvir. Coloca aí, DJ. Quero ouvir, DJ. Oi. Oi.
2: Boa tarde, JP.
0: Tarde.
2: Quem tá falando aqui é o Francisco Renato Simões, da Fazenda Bananeira.
0: Ah, ô Francisco.
2: Bota aí no sorteio aí.
0: Deixa comigo.
2: Por favor.
0: Fazenda Bananeira. Da onde a Fazenda Bananeira? De onde é o seu Francisco? Conta pra gente aí, de Bernardino e Paulsu, Santa Cruz. De onde é? Manda aí pra nós a localização, bebê. Daqui a pouco tem muito mais, já tem sorteio pra você por aqui, tá bom? Boa tarde, Ana Valéria, também sempre com a gente por aqui no Melhor do Sertanejo.
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3: É sertanejão, porteira sertaneja, comigo JP Ribeiro por aqui na 99.fm, já tem sorteio e a galera participando, hein? Enviando mensagem de áudio, texto, vai mandando aí pra gente, 998-330610, pede o seu modão. 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

0: BBB, a número 1 do seu rádio, 5 e ponto. 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
0: 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Fala aí, Débora Aureliano. Boa tarde.
3: 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Beleza, JP? Segue aí com o Porteira Sertaneja. E lembrando que aqui na 99, o importante é sempre ter você.
0: Valeu, Débora Aureliano! É sempre ter você por aqui. 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Alô, todo mundo. Aê, bebê! Tá bom demais o trem, hein? É Thomas Tintas pra você. DJ, segura aí um pouquinho pra nós. Dá tempo?
4: Cadê as palminhas?
0: Essa daí, isso. Coloca aqui pra mim, vai. Tchê, tchê, tchê, tchê, tchê. Ê, lasqueira! Vamos fazer aqui. Vem comigo aqui, Fred Fabrício, Mar Maraíza. Olha lá, DJ.

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0: 5:09 na 99.fm, vem aí o Minuto Agro pra você por aqui. E eu tô pronto pra te amar, bebê.
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2: Falta de diesel preocupa produtores no Rio Grande do Sul. Agricultores gaúchos relatam dificuldade para comprar diesel S500, justamente durante o período de preparação do plantio de arroz e soja. A AMP e a Petrobras afirmam que não há desabastecimento generalizado, enquanto o setor pede reforço no fornecimento.
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5: É a sintonia que pega o melhor do sertanejo. 5:17. Como é que tá as coisas? Tá tudo bem? Tá tudo certinho? Vamos que vamos, né, gente? Ó, fim de semana chegou. Praticamente, né? Hoje é quinta, o JP. Mas pra mim já é fim de semana, tá bom? Só tem mais amanhã, tá? É isso aí, você curtindo por aqui comigo, o melhor do sertanejo. Já já tem sorteio lá da Florença Restaurante e Café, tá bom? 998-33-0610. Valendo pra você aquele assadinho de domingão. Hoje é quinta-feira, tá com dinheiro no bolso? Como é que tá as coisas aí? Vamos jantar fora hoje? 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Ou vai sobrar? 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Né, ô Luiz Paulo? Ô Fabrício, hoje você vai? Depois que o nosso time ontem, ó, daquele jeito, não tem nem como ir, né, Fabrício? Meio complicado, né? Mas vamos lá se divertir, né? Vamos? Então tá bom, vamos então, tá? Vamos jantar lá, né? Então você senta, se acomoda, aí a Thaís vem e fala: oi, tudo bem? Boa tarde, boa noite. Deixa aí, né, Thaís? Um beijo pra você, tá, bebê? 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E o Givan Júnior, que tá lá em Taquarituba, junto com meu parceiro, o Diegão da Vitrine Cowboy, tá vindo pra cá hoje. Ele vai cantar aqui na 99. Essa aqui, ó. E depois, bora lá no Oishi, bebê!

0: Giva, Sonho Lunar, 5h23. Tá bom demais, tá gostoso. Melhor de olhos vendados do que ficar doidão, Givan.
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0: 5h25, Rio Negro e Solimões, eu tô doidão, o importante é ter você nessa sintonia gostosa comigo por aqui, hein? 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Tá no Porteira Sertaneja comigo, JP. Sertanejo. 5h26, DJ.
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0: Fernando e Sorocaba, companheiro, tocando pra você aqui na 99.fm. 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

0: lasqueira, é moda boa, é moda chonada. Onde você tá, Débora Aureliano? Tá curtindo a vida, tá visitando os clientes de Piraju e região, bebê. Bruno Marrone, Vida Vazia, revivem sua história ao vivo pra você aqui na 99.fm. Mas antes, segura, DJ. Essa aí é modão, rapaz. Quem gosta dessa aí é o Valério, Luiz Paulo, Bila, a Débora e também a Marli. Pessoal todo lá, o Leandro. Pessoal lá da Casa de Móveis Silva. 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
1: 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O JB pode seguindo aí com o Porteira Sertaneja. E lembrando que aqui na 99 o importante é sempre ter você.
0: Valeu, Débora Aureliano. Valeu, Valério! 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Ô, DJ, dá um beta pro Valerião lá. Ele merece. Canta comigo aqui, ó. No abandono.

0: churrasqueira! Segura aí, trechona demais! Que foi, ó? Chega aí! É! Já não aguento. Tem jeito que eu falo pra você, hein? Não aguenta mesmo. A saudade aperta, fica roteando o Nicolau Max daqueles lados lá. Fazer o quê, né, bebê? Daqui a pouco tem muito mais aqui no Melhor do Sertanejo. Solta aí, DJ!
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3: TSE e Ministério da Justiça estabelecem regras para a atuação da Polícia Rodoviária Federal nas eleições. Uma nova portaria estabelece restrições a bloqueios e abordagens que possam dificultar o deslocamento dos eleitores nos dias de votação, com exceções para situações de segurança e emergência.
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0: Cultura.fm. Oi, JP, tudo bem? Meu parceirinho tá aqui comigo agora, hein? Como é que você tá, bebê? Tudo certinho? Nossos amigos aqui. Eu só esqueci o nome do bebê aqui, tá na rua de baixo da Major Mariano, que fica ali na esquina gritando assim, ô JP, oi! Sabe, né, Moisés, fica ali? Daqui a pouco nós toca os meninos da pecuária pra você aí, tá bom?
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0: Valdir Erig! Boa tarde! Daqui a pouco tem a meditação da tarde. Daqui a pouco tem momento de você agradecer a Deus. Na sequência tem mais modão, hein?
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0: Tem prêmios também hoje aqui na 99.

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3: cinco e 56, Daniel, José Camilo, tocando pra você aqui na 99.fm, é só modão, é um jeitão de caboclo, bebê. 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Alô, seu Orides, como é que tá as coisas aí, tudo bem? Tudo certo, grande abraço pra vocês, hein, seu Jackson. 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
1: 6.
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1: Na Paranapanema, 6:00. Boa noite.
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1: A Oração do Ângelus. Em nome do Pai, do Filho e do Espírito Santo. Amém. O anjo do Senhor anunciou a Maria, e ela concebeu pelo Espírito Santo. Ave Maria, cheia de graça, o Senhor é convosco. Bendita sois vós entre as mulheres, e bendito é o fruto do vosso ventre, Jesus. Santa Maria, Mãe de Deus, rogai por nós, pecadores, agora e na hora de nossa morte. Amém. Eis a escrava do Senhor. Faça-se em mim segundo a vossa palavra. Ave Maria, cheia de graça, o Senhor é convosco. Bendita sois vós entre as mulheres, e bendito é o fruto do vosso ventre, Jesus. Santa Maria, Mãe de Deus, rogai por nós, pecadores, agora e na hora de nossa morte. Amém. E o Verbo Divino encarnou e habitou entre nós. Ave Maria, cheia de graça, o Senhor é convosco. Bendita sois vós entre as mulheres, e bendito é o fruto do vosso ventre, Jesus. Santa Maria, Mãe de Deus, rogai por nós, pecadores, agora e na hora de nossa morte. Amém. Rogai por nós, Santa Mãe de Deus, para que sejamos dignos das promessas de Cristo. Ave Maria, cheia de graça, o Senhor é convosco. Bendita sois vós entre as mulheres, e bendito é o fruto do vosso ventre, Jesus. Santa Maria, Mãe de Deus, rogai por nós, pecadores, agora e na hora de nossa morte. Amém. Pai nosso que estás no céu, santificado seja o vosso nome. Venha a nós o vosso reino. Seja feita a vossa vontade, assim na terra como no céu. O pão nosso de cada dia nos dai hoje. Perdoai as nossas ofensas, assim como nós perdoamos a quem nos tem ofendido. E não nos deixeis cair em tentação, mas livrai-nos do mal.
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você que está sofrendo. Sim, você que perdeu alguém. Você que está na solidão. Você que está na depressão. Preste atenção. Sua presença é real. Entregue sua vida, problemas. Fale com Deus.

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0: 6h26, bebê! É a Bala Alojada, tocando pra você aqui na 99.fm comigo, JP Ribeiro. É só sucesso, é só modão. Alô, turma aí que tá no trânsito, você que tá subindo o nosso teto em Piraju. Obrigado pela sintonia, obrigado sempre pela sua audiência. Daqui a pouquinho tem sorteio pra você, tá bom? Alô, Gisele Bento, alô, Maria Bento. Fala comigo, Trenchonada, alô, Wellington. Boa noite. Segura, Chonadão.
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0: 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Alô, Brizola! Segura essa, hein?
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0: 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Já já tem sorteio, hein? Tem frango assado daqui a pouquinho. Tem refrigerante lá do Dagoberto da padaria Floresça.
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0: Aô, Chonadão!
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0: Tô sofrendo já, hein?
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0: Ah, te esquecer daqui.

0: Ô, trechonado demais, o melhor do sertanejo pra você por aqui comigo, JP Ribeiro. É a tarde mais deliciosa, a tarde mais gostosa pra você. É lógico, né? Pode contar um trem pra você aqui, DJ? Pode contar?
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0: Não é pressa, é pressão, bebê. Então segura aí na Castela.

0: Marinari, pintura do Luciano, o seu veículo tá precisando daquele talento de verdade, então você já sabe, né? Atenção nessa dica top aqui do Porteira Sertaneja. Vai de Dodge Ram, é, se bater, se amassar, se riscar. Traz aqui em Piraju pra nós aqui, ó, na funilaria, pintura do Luciano, vai ter de ouro ali do lado de casa, na Washington Osório de Oliveira. Eu e ela, só queremos ser feliz.
1: De caminhonete, tá marolinha demais. Ela é a mais...
0: Ei, bebê!
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0: Amassou, riscou, bateu a Dodge Ram aí?
1: Mas ela só vai descer se todo...
0: Luciano, ó. 997-26-4063.

É o sobe e desce em cima da caminhonete, bebê. Já fez isso aí, já, DJ? Alô, Fabrício! Alô, tu socorro, Rodrigues! Alô, Mariana! Alô, todo mundo aí, chonado! 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

0: 21098936226. Não é pressa não, DJ, é pressão, bebê. Ó, segura aí, pode segurar pra mim um pouquinho? Dá pra segurar, DJ? Então daqui a pouco tem muito mais no Melhor do Sertanejo.
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4: Honrada, Alexandre, DJ Kevin, obrigado, amor, tocando pra você por aqui. Obrigado a você também que tá assim comigo nessa sintonia gostosa, desde as 4 da tarde até essas horas da noite. Alô, Gisele Bento, tá comemorando mais um ano de vida. Parabéns pra você, da sua mãe, da sua filha, que tá desejando aqui no Porteira Sertaneja. Tá aí, obrigado sempre por estar nos acompanhando, nos ouvindo. Que Deus abençoe seu dia, abençoe sua vida, hoje e sempre. Marcelo Corintiano, aquele abraço pra você aí, bebê. Tamo junto. Alô, Lucinha. Clóvis Rodrigues. Fabricião. Partiu, Ricardão. Fabricião. Auto Socorro Rodrigues.

0: Ronaldo cancela a zona, bebê. Alô, Serginho, alô, Adriana. Alô, turma aí do Mercado São José, da Nova América e da Várzea. Alô, Ayrton, como é que você tá aí? Tio Alex, tá bem? Alô, família aí, a família do Serginho, a família da Adriana, um beijo aí pra vocês. Obrigado pelo carinho de sempre, pela parceria de sucesso. 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Ô, Adriana. 6h54. Quem tá levando o frango assado pra casa é a Camila Moura. Alô, Camila. Aperta o verde, confirma aí. Por causa dela eu mudei. 6h55. Por causa dela eu mudei. Cancela a zona que eu me apaixonei. Por causa dela eu mudei. Ô DJ, coloca o modão lá pro Serginho lá, rapaz, ó. Cancela a zona que eu. Coloca o Chico Rei Paraná aí, que ele e o Ayrton gostam, hein. Pode pôr. Essa é boa, corpo e alma. Alô, Adriana, aumenta o volume aí pra turma!
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Chico Rei, Paraná Corpo e Alma, tocando pra você na 99.fm. Obrigado pelo carinho, obrigado sempre pela audiência de toda essa galera que juntos fazem acontecer a nossa quinta-feira, 17 de setembro.

Estamos chegando no fim de mais um Porteira Sertaneja. Valeu a pena, hein? Obrigado sempre pela audiência de toda essa galera que faz acontecer por aqui comigo, JP Ribeiro. Amanhã, no mesmo horário, tem

chegando no final de mais um Porteira Sertaneja. 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Alô, Ayrton! Alô, Alex!

0: É, acabou, chegando no final. Amanhã tem muito mais. Fiquem todos com Deus.
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2: Olá, boa noite.
3: Boa noite para você que nos acompanha em todo o país.
2: Quinta-feira, 17 de setembro de 2026.
3: Vamos aos destaques do dia.
2: Ação contra o comércio de celulares irregulares.
3: Operação Última Chamada tem como alvo cerca de 200 estabelecimentos comerciais em 15 estados. Luana Karen.
4: 50 inquéritos policiais foram instaurados. Também foram realizadas prisões em flagrante e 635 aparelhos celulares foram recuperados.
2: Semana Nacional de Trânsito traz como tema Desacelere, seu bem maior é a vida.
3: E especialistas discutem como a ciência pode atuar a serviço da vida nas ruas brasileiras. Cleide Lopes.
5: O objetivo é transformar conhecimento científico em prevenção.
2: ECA Digital completa um ano.
3: Estatuto trouxe novas regras para que as plataformas digitais garantam a proteção de crianças e adolescentes na internet.
2: Os principais avanços são destacados em entrevistas por IAG Miola, diretor da Agência Nacional de Proteção de Dados.
6: Uma mensagem central dessa legislação para as plataformas digitais é que, a partir de agora, elas têm o dever de atuar preventivamente para evitar que danos e riscos para crianças e adolescentes sejam consumados.
3: Hoje, na apresentação da Voz do Brasil, eu, Mariana Jungmann, Inaz e Brum.
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3: Uma operação em 15 estados para desarticular o comércio de celulares roubados.
2: Numa primeira fase, foram enviadas notificações a pessoas que compraram aparelhos com notificação de roubo no programa Celular Seguro.
3: Com base nessas informações, foi montada a Operação Última Chamada, com foco nos comerciantes que estavam vendendo esses aparelhos.
4: Pelo menos 200 estabelecimentos comerciais localizados em 15 estados foram alvo da segunda fase da Operação Última Chamada, voltada ao enfrentamento de irregularidades relacionadas à venda de aparelhos celulares. O ministro da Justiça e Segurança Pública, Wellington César Lima e Silva, destacou que a operação pretende quebrar a cadeia que envolve o roubo e o furto de celulares.
7: A única forma de combatermos o crime organizado, bem como outras modalidades de criminalidade comum, é exatamente através dessa atuação integrada de todos os órgãos.
4: Como resultado da ação desta quinta-feira, 50 inquéritos policiais foram instaurados. Também foram realizadas prisões em flagrante e 635 aparelhos celulares foram recuperados. Cerca de 280 policiais participaram diretamente da operação nos 15 estados. O secretário nacional da Receita Federal, Robson Barreirinhas, alertou que os consumidores devem consultar o e-mail do aparelho sempre que for comprar um aparelho celular por meio do site ou do aplicativo Celular Seguro. O e-mail é o número de identificação único e global, que funciona como o CPF de um telefone celular. Segundo Barreirinhas, essa consulta deve ser efetuada mesmo no caso da compra de celulares novos.
7: Esse cuidado tem que ser feito também na aquisição de celulares novos em lojas não tão conhecidas, porque numa das ações aqui nós encontramos caixas de celular novo, caixa vazia. Para que serve isso? Muitas vezes para esquentar o celular roubado. Às vezes, mesmo com aparência de novo, é importante que o cidadão, quando não seja de uma loja conhecida, verifique o e-mail para ver se aquilo lá não é produto de roubo.
4: Já a recomendação para os cidadãos que tiveram o celular roubado é que indiquem os dados do aparelho na plataforma Celular Seguro. Na internet, o site Celular Seguro pode ser acessado pela conta gov.br. Já o aplicativo está disponível para baixar de graça nas lojas de aplicativo para celulares. Reportagem Luana Karen.
3: E as Forças Integradas de Combate ao Crime Organizado, as FICOS, divulgaram os resultados da Operação Força Integrada 4, de combate ao tráfico de drogas e de armas, à lavagem de dinheiro e a organizações criminosas violentas.
2: Foram cumpridos em 20 estados 173 mandados de busca e apreensão, além de 137 prisões.
3: Também foram apreendidos 18 veículos avaliados avaliados em R$1,5 milhão, além de 7 armas de fogo, 49 munições, 11 quilos de cocaína e 90 quilos de maconha. Os bens bloqueados somam R$510 milhões.
2: As FICOs estão presentes em todo o país, com 41 unidades que promovem o compartilhamento de informações de inteligência e atuação integrada.
3: Oportunidade para empresas privadas ou públicas que estão com pendências na Receita Federal.
2: Até o dia 10 de novembro, elas poderão ajustar os pagamentos de PIS, PASEP e COFINS sem a incidência de juros de ofício.
8: A regularização é destinada a empresas privadas, órgãos públicos e entidades sem fins lucrativos, que pagam PIS, PASEP e COFINS. A iniciativa faz parte da ação de regularização de créditos da Receita Federal e busca o ajustamento espontâneo das obrigações tributárias. De acordo com a Receita, existem inconsistências que somam R$1,3 bilhão. Os avisos para regularização foram enviados pelos Correios e para a Caixa Postal do Contribuinte no portal ECAC, o Centro Virtual de Atendimento. Para fazer a regularização, não é preciso comparecer às unidades da Receita, nem enviar comprovação das retificações. O prazo para que esses contribuintes façam os pagamentos sem a incidência de juros de ofício vai até o dia 10 de novembro. Após essa data, a Receita Federal vai realizar novas verificações e os contribuintes que não efetuarem os pagamentos serão fiscalizados. Na última edição dessa ação, foram regularizados R$900 milhões. Thaísa Vitória para a Voz do Brasil.
3: Há um ano, o Brasil dava um passo importante para garantir os direitos das crianças e adolescentes. Era sancionado o ECA Digital.
2: Inspirado no Estatuto da Criança e do Adolescente de 1990, que foi um marco para a proteção dos pequenos, o ECA Digital trata das obrigações das plataformas com a segurança deles, também no ambiente virtual.
3: Mais cedo, eu conversei com o diretor da Agência Nacional de Proteção de Dados, IAG Miola, sobre os avanços desse novo marco legal e as mudanças que estão sendo implementadas para uma navegação mais saudável nas mídias digitais. Acompanhe. Diretor, bem-vindo à Voz do Brasil para a gente falar desse marco que é a criação do ECA Digital, né? O que, que o senhor destaca como principais avanços trazidos por essa legislação ao longo desse período?
6: Tem uma mensagem central dessa legislação para as plataformas digitais, que é que a partir de agora elas têm um dever de atuar preventivamente para evitar que danos e riscos para crianças e adolescentes sejam consumados, para que eles aconteçam nas plataformas digitais. Então é um dever de agir de maneira preventiva e proativa. As plataformas têm que, desde a concepção do produto que oferecem para crianças e adolescentes e durante toda a operação desse produto, tem que tomar conta, né, tem que tomar medidas para que esse produto seja muito seguro para crianças e adolescentes. Isso se concretiza em uma série de obrigações que essa legislação cria para as plataformas digitais no Brasil. Então, por exemplo, as plataformas com o ECA Digital passam a ter um dever de adotar medidas que evitem que crianças e adolescentes sejam expostas a conteúdos ou práticas que podem colocar em risco a sua integridade física, como práticas conhecidas de incentivo ao suicídio ou automutilação. É uma outra obrigação muito concreta que o ECA Digital traz é o dever das plataformas digitais de prevenirem que o uso da plataforma ou do serviço digital seja compulsivo, excessivo por crianças e adolescentes. Então há um dever aqui de mudar, né, incentivos que as plataformas às vezes fazem para um uso para as crianças e adolescentes ficarem conectadas excessivamente, né, de maneira, ou seja, são medidas para evitar o vício nas plataformas digitais. Um outro exemplo

0: limitar, né, ferramentas que permitam ao pai ou à mãe limitar o contato da criança ou do adolescente com estranhos, ferramentas que permitam limitar o tempo de uso e assim por diante.
1: Grande parte dessas obrigações está ancorada na questão da aferição da idade, né? Para que essas políticas sejam implementadas, é preciso fazer a aferição da idade. E está correndo o prazo para as plataformas se adequarem a isso. O que elas precisam fazer até o início do ano que vem?
0: Para cumprir uma obrigação que eu mencionei aqui, de garantir que crianças e adolescentes tenham contatos com conteúdos que são adequados à sua idade, a plataforma precisa saber se o usuário é ou não uma criança ou um adolescente. Então precisa aferir a idade deste usuário. E o ECA Digital dá uma mensagem muito clara, principalmente para aqueles conteúdos, produtos e serviços que são considerados proibidos para crianças e adolescentes do ponto de vista da lei brasileira. Então o álcool, o tabaco, as bets, né, os serviços de aposta, os conteúdos pornográficos, isso é considerado pela lei brasileira proibido para menores de 18 anos. Então, o que o ECA Digital, nesse caso, faz é proibir aquela autodeclaração. Então, o ECA Digital diz, ó, não funciona mais simplesmente ter aquela mensagenzinha de dizer eu tenho mais de 18 anos e poder acessar. Tem que ter um mecanismo que funcione de maneira adequada e efetiva. O que a NPD fez quando o ECA Digital entrou em vigor em março desse ano foi estabelecer um cronograma para que as plataformas consigam se adequar a essa obrigação, porque ela é uma obrigação também tecnicamente complexa. Então a NPD já em março desse ano publicou uma série de orientações para as empresas dizendo, ó, o que a gente espera desses mecanismos que vão ser adotados, que vocês devem adotar para aferir idade, é que eles tenham algumas características, que eles sejam confiáveis, como diz a lei brasileira. O que significa isso? Eles têm que ter acurácia, ou seja, eles têm que acertar a idade do usuário, né? Então eles têm que ter alguma confiabilidade de que eles vão analisar de maneira adequada qual é a idade daquele usuário. Outra característica que a NPD diz que é importante é eles têm que ter robustez. O que significa isso? Não pode ser fácil fraudar esse mecanismo, senão ele não vai ser efetivo. Então a gente viu alguns, sair na imprensa antes mesmo do ECA Digital entrar em vigor, exemplos de crianças ou adolescentes que simplesmente, por exemplo, no mecanismo de aferição de idade que faz o reconhecimento facial, pintam uma barba para se passar por uma pessoa adulta. Se o mecanismo de aferição de idade não consegue identificar que isso é uma fraude, esse é um mecanismo que ele não é confiável. E tem que ser mecanismo também, outra característica importante, que respeitem a privacidade, que protejam os dados dos usuários. Então a NPD começou orientando as plataformas sobre de que maneira elas devem adotar esses mecanismos. E o que a gente está fazendo desde março agora é detalhar esses requisitos técnicos para que as plataformas saibam exatamente o que a NPD, que é o órgão regulador responsável por fiscalizar essa obrigação, espera das plataformas. E a NPD também já começou a fiscalizar. Então a gente já começou uma fiscalização, que a gente chama de monitoramento, que é para saber em que medida as empresas estão se adequando a essas obrigações. Quando o detalhamento técnico do que a NPD espera em relação a essa obrigação de aferição de idade estiver pronto, e a gente espera que isso aconteça nas próximas semanas, a NPD vai entrar numa nova fase, que é uma fase de fiscalização, aí eu diria a todo vapor, que daí todo mundo sabe o que se espera, todas as plataformas sabem o que se espera dos mecanismos de aferição de idade, e aí a NPD vai começar a cobrar integralmente o cumprimento dessa obrigação. A gente já está monitorando, ou seja, já estamos acompanhando quem está adotando e estamos em diálogo com quem ainda não adotou e tem que adotar esse mecanismo de verificação de idade, para entender como é que essas empresas estão planejando cumprir a lei, já que conforme o cronograma que a NPD divulgou, a partir de janeiro do ano que vem haverá uma cobrança muito intensa de que esses mecanismos estejam plenamente em funcionamento no nosso país.
1: E tem um outro prazo vencendo hoje também, que é o dos relatórios de transparência que eles têm que apresentar, né? Quais são as informações que têm que estar nesses relatórios?
0: Perfeito. Esses relatórios de transparência são algo também muito importante, uma obrigação nova que o ECA Digital trouxe para as plataformas, e é uma obrigação muito relevante, eu diria, porque é a maneira pela qual o ECA Digital obriga as empresas a prestarem contas de como é que elas estão atuando para cumprir todas as obrigações do ECA Digital. E hoje, como você muito bem ressalta, é o prazo que a NPD determinou para as empresas fazerem a publicação pela primeira vez no Brasil desse relatório de transparência. Quem é que tem que publicar esse relatório de transparência de acordo com a lei? Todas as empresas ou plataformas que tenham pelo menos 1 milhão de usuários, que sejam crianças e adolescentes. E tem a obrigação de publicar um relatório de transparência nos seus próprios sites, em português, para que todos os usuários no Brasil consigam compreender, contendo informações como quais são os canais de denúncia disponíveis dentro dessa plataforma para receber denúncias e como é que essa plataforma processa eventuais denúncias, né, de violações que estejam acontecendo dentro da plataforma. Outra informação que precisa contar.

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